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0: Bom dia. As notícias apresentadas por Ernesto Chauque. A presidente da Assembleia da República prestou condolências pela morte do bispo da Diocese de Quelimane, Dom Osório Setor Afonso, por baleamento na madrugada deste sábado na residência episcopal. Margarida Talapa afirmou que os moçambicanos estão de luto e consternados pela perda de um líder religioso de múltiplas dimensões.
1: Moçambique está de luto. Viemos em nome de Sua Excelência o Presidente da República de Moçambique, do Governo de Moçambique e da Assembleia da República, apresentar as nossas sentidas condolências à Igreja Católica, à população da província da Zambézia e aos moçambicanos. Esperamos que a Quente Direito faça o seu trabalho e esclareça-se o mais urgente possível a perca deste grande líder.
0: Presidente da Assembleia da República, Margarida Talapa, prestou condolências pela morte do bispo da Diocese de Quelimane, Dom Osório Setor Afonso. E o pároco da Igreja Nossa Senhora de África, em Mugogoda, padre Raciel Wallach, afirma que a Diocese de Quelimane está à espera do pronunciamento da Conferência Episcopal de Moçambique sobre os procedimentos subsequentes.
2: Neste momento, ainda não temos informações completas para poder adiantar. Estamos a aguardar o pronunciamento da Conferência dos Bispos de Moçambique, que a qualquer momento irão encaminhar algumas orientações para que possamos adiantar a imprensa. Está-se a fazer um trabalho. Assim que tivermos informações, havemos de solicitar a imprensa para poder explicar com mais detalhes. O bispo estava a exercer as suas atividades pastorais normalmente.
0: A Diocese de Quelimane aguarda pelo pronunciamento da Conferência Episcopal de Moçambique sobre a morte do bispo da Diocese de Quelimane, Dom Osório Setor Afonso. Morreu este sábado em Maputo José Júlia Nuvunga Sixpence, assessor do gabinete do primeiro-ministro. José Sixpence perdeu a vida aos 53 anos, vítima de morte súbita. E o gabinete de informação diz em comunicado ter recebido com profundo pesar a notícia do falecimento súbito do comunicador José Júlia Nuvunga Sixpence, ocorrido na tarde deste sábado. Desde 2015, José Júlia Nuvunga Sixpence exercia as funções de assessor de imprensa do primeiro-ministro, distinguindo-se pelo seu profissionalismo, dedicação ao serviço público e valioso contributo para o fortalecimento da comunicação institucional do Estado e do Governo. Neste momento de dor e consternação, o Gabinete de Informação endereça a família enlutada, aos colegas comunicadores do Governo, aos profissionais da comunicação social e aos amigos as mais sentidas condolências, desejando-lhes força e conforto para enfrentar esta irreparável perda. E neste momento de dor e consternação, a Rádio Moçambique também endereça as mais sentidas condolências à família enlutada. O Banco Mundial reconhece a experiência de Moçambique no combate à pobreza e desigualdades, gestão de conflitos e mudanças climáticas nas zonas vulneráveis. É neste sentido que o Presidente da República, Daniel Chapo, é convidado de honra para co-presidir a Conferência Fragilidade 2026, ao lado de Ajay Banga, presidente do Grupo Banco Mundial. Detalhes por Bomedi Jane, enviado especial da Rádio Moçambique a Washington.
3: O analista de economia, Derrick Mulatinho, entende que mais do que terá proveito econômico, a presença do presidente Chapo dá uma visibilidade única ao país perante o mundo.
4: A presença do presidente abre portas para parcerias concretas, não apenas em empréstimos, mas também em investimentos. Um exemplo importante aqui é o projeto da Total Energies, que é de 20,5 mil milhões de dólares, mas já conta com cerca de 4,7 mil milhões de dólares do USA Exim Bank.
3: Analista de economia, Derrick Mulatinho, e a participação do presidente da República no Fórum Fragilidade. Rádio Moçambique, Mohamed Jane, Washington, D.C.
0: Moçambique avança com estudos de viabilidade para a construção de infraestruturas de armazenamento de água para mitigar os efeitos da seca e das cheias. Correspondente Eduardo Figurão.
5: A informação foi partilhada pelo ministro das Obras Públicas, Habitação e Recursos Hídricos, Fernando Rafael, que passa a presidir ao Conselho de Ministros da Comissão de Gestão de Bacias Hidrográficas dos rios Incomate e Maputo.
6: Nós estamos a avançar com estudos de viabilidade para que, havendo uma mobilização financeira, já temos um passo adiantado.
5: Moçambique estima em mais de 700 bilhões de meticais o valor a mobilizar para construir mais infraestruturas de armazenamento de água face às emergências climáticas. Rádio Moçambique, Eduardo Figurão, Joanesburgo.
0: Prosseguem ações de assistência e proteção aos cidadãos moçambicanos afetados pelos recentes atos de xenofobia registrados na província de Cabo Ocidental, na República da África do Sul. Neste âmbito, foram concluídos os preparativos para o repatriamento de mais 169 moçambicanos atualmente acolhidos em centros comunitários temporários nas localidades de Mossalbay e Hermanos. A chegada ao posto fronteiriço de San Garcia está previsto para este domingo. Em comunicado do Gabinete de Informação, as autoridades moçambicanas asseguram que estão garantidas todas as condições logísticas necessárias para o transporte e assistência dos compatriotas durante todo o percurso de regresso ao país. No desporto, a Seleção Nacional de Futebol, os Mambas, está em Jakarta, na Indonésia, no âmbito da data FIFA. Adama Timbe.
7: Mambas aptos para destilarem veneno ao Oman neste domingo, no primeiro encontro de sempre entre as duas nações, Moçambique e Oman, cruzam caminho em Jakarta, na Indonésia, em desafio de caráter particular inserido na data FIFA de junho. O Oman, um país do Médio Oriente, ocupa atualmente a posição 79 do ranking da FIFA e Moçambique vem no lugar 101. O selecionador dos Mambas tem a equipa quase pronta para este embate, tanto que o treino deste sábado foi marcado por transições e posicionamento dos jogadores em campo.
0: O tempo. A cidade de Tete poderá registrar este domingo 34 graus centígrados de temperatura máxima, seguida por Pemba com 31 graus. Para Nampula, prevê-se 30 graus. Beira e Quelimane, 38. Inhambane e Vilanculo, 26. Maputo e Xaxai, 25. Lixinga, 24. E, por fim, Chimoio com 22 graus centígrados de temperatura máxima. Foram as notícias das 5 horas. E próximas, quando forem 7 horas. 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

ao lado romântico de Zignera, só eu e tu. Uma das primeiras músicas que inspiraram tantas outras, que levam também demonstração de interesse e de valorização dos aspectos não só românticos, mas também do próprio lugar onde nasceu. Recordarmos Madala.

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4: Na verdade ifi como saúde tina confirmare na verdade existe makazu a malaria e também confirmamos que existe casos de diarreia. Na componente da malaria nós como saúde, temos sessões de sensibilizações nas comunidades no âmbito de prevenção. Neste sentido, é por isso que as comunidades têm muitas experiências para prevenir a malária. Também nas diarreias, nós éramos vítimas nos anos passados. Mas agora, pelas experiências que nós adquirimos nos anos passados, estamos a implementar e até então temos os casos das diarreias assim, mas comparando com os anos passados, reduzimos bastante. Então, é um sentido positivo, não é? Nesse contexto das diarreias.
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4: Como estava a tentar explicar que no contexto da prevenção, por exemplo, das diarreias, nós temos sensões das civilizações das comunidades, não só, distribuímos cloro, todas as comunidades têm cloro e acredito que todas as pessoas estão a tratar água de consumo, não só, também de outras atividades caseiras.
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4: Com as medidas de prevenção da malária como nas diarreias para essa doença não nos afetar ou não nos aproximar. Estou a falar das limpezas nas nossas residências. As nossas comunidades têm hábito de mendicar as casas. E nesse processo eles abrem cova no lado da residência para aproveitar aquele matope e mendicar as residências. E aquela cova, nesse tempo chuvoso, pode vir a encher com as águas. E aquela água é fogo para reproduzir mosquitos, por exemplo. Então, estou a apelar para, se isso acontecer, depois de tirar aquele matope, somos obrigados a tapar de novo aquela cova. Porque se nós deixarmos aquela cova, é a mesma cova que poderá nos dar problema no futuro. Não só aquelas pessoas que até então ainda não têm latrina, apelo para construir latrina. Por quê? Porque numa zona ou numa comunidade pode todos terem latrina, menos uma pessoa. Praticamente toda a comunidade estará afetada só por simplesmente uma pessoa que não fez latrina. É basicamente isso que queria deixar como apelo para as comunidades, para continuar a observar as medidas de prevenção das diarreias como de malárias. Obrigado.
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5: Jaki Maria da Graça Bila, a chefe da localidade de Pong. E o que tem a ver com as diarreias e a malária, junto à nossa comunidade, nós temos os nossos ativistas, temos a APs e temos pessoas influentes como os líderes comunitários que temos trabalhado dia após dia para tentar estancar estas doenças. Uma das coisas que a gente faz são sensibilizações, palestras nas comunidades e trabalhamos mesmo com a própria comunidade. E para o caso de malária, nós trabalhamos com as redes mosquiteiras e incentivamos as pessoas para fazer as atividades de higiene pessoal que tem a ver com a limpeza do recinto, mesmo dentro de casa, não abrir aterros sanitários de qualquer maneira, porque se abrir aterro sanitário ou não tapar, ela vai encher de água e vai desenvolver lá o mosquito que provoca a malária. E para o caso das diarreias mesmo, nós temos trabalhado com a população para manter a higiene, como, por exemplo, fazer mesmo a limpeza, que é o primeiro ponto, e estar muito atento nos alimentos. Estamos a falar das verduras, que são os alimentos que trazem muitos micróbios lá dentro daquela verdura, e devem obedecer às várias regras, como lavar primeiro e deve ferver para cozer, porque se ferver não cozer também pode trazer outro problema. E ainda acrescentar, dizer que para o caso de malária, também usamos a água deve ser fervida. Falando de certeza, cloro é uma coisa que precisa comprar, mas fervendo é mais fácil para nós. E não ferver uma grande quantidade, ferver uma quantidade que dá para consumir durante um dia. Porque se ferve e depois deixa para outro dia, o vibrião pode voltar a entrar na água. Então é uma das medidas que a gente tenta colocar nas comunidades.
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0: Caro ouvinte, acompanhe as notícias a seguir apresentadas por Adérito Lipanga. Adérito, bom dia.
1: Sérgio Guissamulli, ouvinte, muito bom dia. A Presidente da Assembleia da República prestou condolências pela morte do Bispo da Diocese de Quelimane, Dom Osório Sitora Afonso, por baleamento na madrugada deste sábado na residência episcopal. Margarida Talapa afirmou que os moçambicanos estão de luto e consternados pela perda de um líder religioso de múltiplas dimensões.
2: Moçambique está de luto. Viemos em nome de Sua Excelência, o Presidente da República de Moçambique, do Governo de Moçambique, da Assembleia da República, apresentar as nossas sentidas condolências à Igreja Católica, à população da província da Zambésia e aos moçambicanos. Esperamos que a quem tem direito faça o seu trabalho e esclareça-se o mais urgente possível a perca deste grande líder.
1: Presidente da Assembleia da República, Margarida Talapa, prestando condolências pela morte do Bispo da Diocese de Quelimane, Dom Osório Afonso, e o pároco da Igreja Nossa Senhora de África em Mugogoda, Padre Raciel Walak, afirma que a Diocese de Quelimane está à espera do pronunciamento da Conferência Episcopal de Moçambique sobre procedimentos subsequentes.
3: Neste momento, ainda não temos informações completas para poder adiantar. Estamos a aguardar o pronunciamento da Conferência dos Bispos de Moçambique, que a qualquer momento irão encaminhar algumas orientações para que possamos adiantar a imprensa. Está-se a fazer um trabalho. Assim que tivermos informações, havemos de solicitar a imprensa para poder explicar com mais detalhes. O Bispo estava a exercer as suas atividades pastorais normalmente.
1: Diocese de Quelimane aguarda pelo pronunciamento da Conferência Episcopal de Moçambique sobre a morte do Bispo da Diocese de Quelimane, Dom Osório Sitora Afonso. E morreu este sábado em Maputo José Juliano Vunga Sixpence, assessor do gabinete do primeiro-ministro. José Sixpence perdeu a vida aos 53 anos de idade, vítima de morte súbita. E o gabinete de informação diz em comunicado ter recebido com profundo pesar a notícia do falecimento súbito do comunicador José Sixpence, ocorrido na tarde deste sábado. Desde 2015, José Sixpence exercia as funções de assessor de imprensa do primeiro-ministro, distinguindo-se pelo seu profissionalismo, dedicação ao serviço público e valioso contributo para o fortalecimento da comunicação institucional do Estado e do Governo. Neste momento de dor e consternação, o Gabinete de Informação endereça à família enlutada, aos colegas comunicadores do Governo, aos profissionais da comunicação social e aos amigos, as mais sentidas condolências, desejando-lhes força e conforto para enfrentar esta irreparável perda. E neste momento de dor e consternação, a Rádio Moçambique também endereça as mais sentidas condolências à família enlutada. O Banco Mundial reconhece a experiência de Moçambique no combate a pobreza e desigualdades, gestão de conflitos e mudanças climáticas nas zonas vulneráveis. É neste sentido que o presidente da República, Daniel Chapo, é convidado de honra para co-presidir a Conferência Fragilidades 2026 ao lado de Ajay Banda, presidente do Grupo Banco Mundial. Detalhes por Mohamed Jan, enviado especial da Rádio Moçambique a Washington.
4: O analista de economia, Derrick Mulatinho, entende que mais do que terá proveito econômico, a presença do presidente Chapo dá uma visibilidade única ao país perante o mundo.
5: A presença do presidente abre portas para parcerias concretas, não apenas em empréstimos, mas também em investimentos. Um exemplo importante aqui é o projeto da Total Energies, que é de 20,5 mil milhões de dólares, mas já conta com cerca de 4,7 mil milhões de dólares do USA Exim Bank.
4: Analista de economia, Derrick Mulatinho, e a participação do presidente da República no Fórum Fragilidade. Rádio Moçambique, Mohamed Jani, Washington DC.
1: Prosseguem as ações de assistência e proteção aos cidadãos moçambicanos afetados pelos recentes atos de xenofobia registrados na província do Cabo Ocidental, na República da África do Sul. Neste âmbito, foram concluídos os preparativos para o repatriamento de mais de 169 moçambicanos, atualmente acolhidos em centros comunitários temporários nas localidades de Mossel Bay e Hermanos. A chegada ao posto fronteiriço de Ressano Garcia está agendada para este domingo. Em comunicado, o Gabinete de Informação diz que as autoridades moçambicanas já asseguram que estão garantidas todas as condições logísticas necessárias para o transporte e assistência aos compatriotas durante o percurso de regresso ao país. No desporto, a Seleção Nacional de Futebol, os Mambas, está em Jakarta, na Indonésia, no âmbito da data FIFA. O detalhe por Adão Matimbe.
6: Mambas aptos para destilarem veneno ao Oman neste domingo, no primeiro encontro de sempre entre as duas nações, Moçambique e Oman, cruzam caminho em Jakarta, na Indonésia, em desafio de caráter particular inserido na data FIFA de junho. O Oman, um país do Médio Oriente, ocupa atualmente a posição 79 do ranking da FIFA e Moçambique vem no lugar 101. O selecionador dos Mambas tem a equipa quase pronta para este embate, tanto que o treino deste sábado foi marcado por transições e posicionamento dos jogadores em campo.
1: Para fechar, o resumo das temperaturas máximas previstas para hoje: Tete pode registrar 34 graus centígrados, seguida por Pemba com 31, Nampula prevê 30 graus, Beira e Quelimane 28, Inhambane e Vilanculo 26, Maputo e Xai-Xai 25 graus, por fim, Lixinga pode ser melhor, Lixinga 24 graus e por fim, Chimoio é que poderá ser a cidade mais fresca com 22 graus centígrados de temperatura máxima. Assim apresentamos as notícias das 7 às próximas, quando forem 9 horas.

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0: Bom dia. As notícias em português apresentadas por Felipe Jorge. Mais de 11 mil hectares de mangal devastados por calamidades naturais nos últimos 2 anos em Sofala já foram repostos. Outros cerca de 3 mil hectares de florestas, também destruídos por eventos climáticos extremos, foram repovoados. Os dados vieram a público esta sexta-feira no distrito do Dondo, palco da cerimônia provincial das celebrações do 5 de junho, Dia Mundial do Ambiente, segundo a diretora provincial de Desenvolvimento Territorial e Ambiente de Sofala, Beatriz Dias. Foram distribuídos mais de 34 mil fogões às comunidades para reduzir o consumo de lenha e conter o desflorestamento. O administrador de Xemba em Sofala desencoraja os camponeses do distrito a recorrer a queimadas descontroladas para a limpeza dos campos agrícolas durante o trabalho de lavoura. Bento Zeca disse que as queimadas descontroladas constituem uma das principais causas de desflorestamento na região. Bento Zeca pediu aos líderes comunitários a intensificar as campanhas de sensibilização da população para o combate ao fenômeno. Terminamos o bloco noticioso com a notícia que dá conta que cerca de 100 mutuários receberam quarta-feira financiamento no âmbito do Fundo do Desenvolvimento Econômico Local Fidel no distrito de Grongosa. O financiamento destina-se basicamente a projetos ligados à agricultura, comércio, piscicultura, avicultura e carpintaria. Os valores variam de 20 mil a 200 mil meticais. O administrador do distrito de Grongosa, Pedro Musenge, apelou ao uso racional dos valores e cumprimento das normas definidas.
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0: Caro ouvinte, de volta ao serviço de notícias, a seguir apresentado por Adérito Lipang. Adérito, bom dia.
1: Uma vez mais, bom dia, Sérgio Guissamulli, ouvinte. O presidente da República já se encontra na capital norte-americana, Washington, D.C., onde vai co-presidir esta segunda-feira o Fórum Fragilidades 2026. O evento é organizado pelo Banco Mundial e, ao lado do presidente Ajay Banga, Daniel Chapo vai passar a experiência de Moçambique no combate à pobreza e desigualdades, gestão de conflitos e mudanças climáticas nas zonas vulneráveis. Há mais de 3 mil participantes que representam várias nações. Falando à imprensa moçambicana, o ministro da Planificação e Desenvolvimento, Salim Valado, disse que o evento vai servir também para a mobilização de mais financiamentos, tendo em conta as prioridades de desenvolvimento nas comunidades. Hoje, o presidente da República, Daniel Chapo, vai manter encontros bilaterais com algumas personalidades, com destaque para Linda Thomas Greenfield, antiga embaixadora dos Estados Unidos da América nas Nações Unidas e secretária de Estado adjunta para os assuntos africanos. O Papa Leão XIV manifesta sentimento de pesar devido ao assassinato este sábado de Dom Osório Afonso, bispo de Kilimani na Zambésia e administrador apostólico da Beira em Sofala. Em mensagem apresentada através do canal Telegram da Sala de Imprensa da Santa Sé, o líder da Igreja Católica diz unir-se em oração ao povo da diocese de Kilimani e de Moçambique para que Deus conceda consolo e guarde em seu amor cada homem e cada mulher. E os chefes da missão da União Europeia e dos seus Estados-membros em Moçambique afirmam que a morte de Dom Osório Afonso representa uma ferida profunda para a comunidade católica e para a sociedade em geral. Em declaração conjunta, os membros da União Europeia apelam para que as autoridades conduzam uma investigação minuciosa e transparente a fim de levar os responsáveis à justiça. Ainda ontem, perdeu a vida em Maputo José Júlia Novunga Sixpence, assessor do gabinete do primeiro-ministro, vítima de morte súbita. E o gabinete de informação refere em mensagem que José Sixpence distinguiu-se pelo seu profissionalismo, dedicação ao serviço público e valioso contributo para o fortalecimento da comunicação institucional do Estado e do governo. Já o secretariado executivo do Sindicato Nacional de Jornalistas recorda a experiência profissional de José Sixpence, destacando a sua dedicação e compromisso com a causa jornalística. Em mensagem, o SNJ lamenta a perda e apresenta sentimentos de pesar à família enlutada, aos amigos e colegas de trabalho. E a bancada parlamentar da Frelimo, na Assembleia da República, refere que José Sixpence construiu uma carreira marcada pelo compromisso com a informação e pela cobertura de importantes acontecimentos políticos no país e no estrangeiro. Desde 2015, José Sixpence exercia as funções de assessor de imprensa do primeiro-ministro. O Fundo de Desenvolvimento Econômico Azul, ProAzul, investiu cerca de 40 milhões de meticais para a aquisição de materiais de apoio e comercialização do pescado no âmbito do programa Mais Peixe Sustentável em Cabo Delgado, Cadre Buana.
2: Trata-se de motorizadas, congeladores, balanças, bicicletas, geradores, colmans, entre outros materiais entregues a 30 associações dos distritos de Pemba, Mituji e Micufi. A iniciativa é implementada pelo Fundo de Desenvolvimento da Economia Azul, ProAzul, visando melhorar as condições de conservação, transporte e venda do pescado, contribuindo desta forma o aumento da renda dos pescadores e comerciantes do setor. Cadre Urbana, em Pemba.
1: No estrangeiro, autoridades sul-africanas afirmam que apreenderam este sábado, no porto de Durban, perto de 90 quilos de droga, avaliada em cerca de 36 milhões de randes, o equivalente a cerca de 145 milhões de meticais. A droga estava escondida numa máquina escavadora importada de Santos, no Brasil. A operação envolveu agentes alfandegários que interceptaram a substância suspeita de ser cocaína e alertaram membros do Departamento Sul-Africano de Combate ao Narcotráfico. A droga apreendida vai ser enviada para um laboratório de ciências forenses para análise química. Até o momento, nenhum suspeito foi detido. No desporto, a Seleção Nacional de Futebol Mambas está em Jakarta, na Indonésia, no âmbito da Data FIFA. O detalhe por Adão Matimbe.
3: Mambas aptos para destilarem veneno a Oman neste domingo, no primeiro encontro de sempre entre as duas nações, Moçambique e Oman, cruzam caminho em Jakarta, na Indonésia, em desafio de caráter particular inserido na data FIFA de junho. O Oman, um país do Médio Oriente, ocupa atualmente a posição 79 do ranking da FIFA e Moçambique vem no lugar 101. O selecionador dos Mambas tem a equipa quase pronta para este embate, tanto que o treino deste sábado foi marcado por transições e posicionamento dos jogadores em campo.
1: Para fechar o resumo das temperaturas máximas previstas para hoje nas principais cidades, Tete pode atingir 34 graus centígrados de temperatura máxima, para Pemba prevê-se 31 graus, Nampula 30, Beira e Quilomane 28, Inhambane e Vila Ankulo 26, para Maputo e Xaxai prevê-se 25 graus, Lixinga 24, por último, Chimoio com 22 graus centígrados de temperatura máxima. Apresentamos as notícias das 9 e as próximas quando forem 11 horas.

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0: sábado de Dom Osório Afonso, bispo de Climane, na Zambésia, e administrador apostólico da Beira, em Sofala. Em mensagem apresentada através do canal Telegram da Sala da Imprensa da Santa Sé, o líder da Igreja Católica diz unir-se em oração ao povo da Diocese de Climane e de Moçambique para que Deus conceda consolo e guarde em seu amor cada homem e cada mulher. E os chefes da missão da União Europeia e dos seus Estados-membros em Moçambique afirmam que a morte de Dom Osório Afonso representa uma ferida profunda para a comunidade católica e para a sociedade em geral. Em declaração conjunta, os membros da União Europeia apelam para que as autoridades conduzam uma investigação minuciosa e transparente a fim de levar os responsáveis à justiça. E o vigário judicial da Arquidiocese de Maputo descreve Dom Osório Afonso como um padre de grandes obras e próximo à comunidade cristã. Segundo o padre Hilário Francisco, a Igreja Católica vive um momento de choque e descrença pelo seu passamento físico. No entanto, o clérigo diz que a comunidade cristã deve viver a alegria e os ensinamentos deixados por Dom Osório Afonso como forma de honrar a sua memória e legado.
1: Dom Osório tinha bastantes qualidades. De fato, ele ilustrava a palavra de Deus com uma mestria extraordinária. Todos nós conseguíamos compreender a melhor forma de vivermos esta mensagem, em primeiro lugar, de fato, fazermos aquilo que ele nos ensinou. Mas olhar para aquelas suas qualidades, de uma simplicidade, de proximidade, um homem fácil de comunicar.
0: Vigário judicial da Arquidiocese de Maputo, Padre Hilário Francisco, reagindo à morte ontem de Dom Osório Afonso. Ainda ontem perdeu a vida em Maputo José Júlia Novunga Sixpence, assessor do gabinete do primeiro-ministro, vítima de morte súbita. E o gabinete de informação refere em mensagem que José Sixpence distinguiu-se pelo seu profissionalismo, dedicação ao serviço público e valioso contributo para o fortalecimento da comunicação institucional do Estado e do Governo. Já o secretariado executivo do Sindicato Nacional de Jornalistas recorda a experiência profissional de José Sixpence, destacando a sua dedicação e compromisso com a causa jornalística. Em mensagem, o SNJ lamenta a perda e apresenta sentimentos de pesar à família enlutada, aos amigos e colegas de trabalho. E a bancada parlamentar da Frelimo na Assembleia da República refere que José Sixpence construiu uma carreira marcada pelo compromisso com a informação e pela cobertura de importantes acontecimentos políticos no país e no estrangeiro. Desde 2015, José Sixpence exercia as funções de assessor de imprensa do primeiro-ministro. O Fundo de Desenvolvimento Económico Azul, ProAzul, investiu cerca de 40 milhões de meticais para a aquisição de materiais de apoio à comercialização do pescado no âmbito do programa Mais Peixe Sustentável em Cabo Delgado, Cadreguena.
2: Trata-se de motorizadas, congeladores, balanças, bicicletas, geradores, colmans, entre outros materiais entregues a 30 associações dos distritos de Pemba, Mituji e Micufi. A iniciativa é implementada pelo Fundo de Desenvolvimento da Economia Azul, ProAzul, visando melhorar as condições de conservação, transporte e venda do pescado, contribuindo desta forma o aumento da renda dos pescadores e comerciantes do setor. Cadre Urbana, em Pemba.
0: Antes do fecho, uma nota do estrangeiro, as autoridades sul-africanas afirmam que apreenderam este sábado no porto de Durban perto de 90 quilos de droga, avaliada em cerca de 36 milhões de randes, o equivalente a cerca de 145 milhões de meticais. A droga estava escondida numa máquina escavadora importada de Santos, no Brasil. A operação envolveu agentes alfandegários que interceptaram a substância suspeita de ser cocaína e alertaram membros do Departamento Sul-Africano de Combate ao Narcotráfico. A droga apreendida vai ser enviada para um laboratório de ciências forenses para análise química. Até o momento, nenhum suspeito foi detido. E estas foram as notícias das 11, as próximas às 12 horas e 30 minutos, inseridas no Jornal da Tarde.
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0: Estimado ouvinte, muito boa tarde. São 12 horas em Moçambique.
1: Estimado ouvinte, conheça a seguir os destaques do Jornal da Tarde e para tal já está em posição o jornalista Adair Tulipang. Boa tarde.
2: Boa tarde, Henriques Dias e ouvinte. Presidente da República transmite em Washington, nos Estados Unidos da América, experiência de Moçambique no combate à pobreza e desigualdades, gestão de conflitos e mudanças climáticas em zonas vulneráveis. Daniel Chapo é o único chefe de Estado e convidado de honra para o Fórum Fragilidades 2026, organizado pelo Banco Mundial. Por cá, mau tempo faz feridos e destrói infraestruturas em Chikonono, no distrito de Mwembe, no Niassa. Assassinato de Dom Osório Afonso, bispo de Kilimane, na Zambésia, e administrador apostólico da Beira em Sofala, continua a gerar onda de indignação e repúdio pelo país e além fronteiras. São estes os destaques do Jornal da Tarde, edição deste domingo, que comporta ainda a atualidade sobre as artes e cultura. Os desenvolvimentos a partir das 12 horas e 30 minutos. O ouvinte está convidado. Até já.
0: Até já. Uma emissão em cadeia nacional às 12h30 com a Adair Tulipang na apresentação do Jornal da Tarde. São neste momento 12 horas e 1 minuto.
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0: Eu sou Quino Monteiro e quero convidá-lo, caro ouvinte, a ouvir as notícias de Sofala às 12h05.

um alto músico, um grande compositor, a nossa voz, Jaco Maria de Inhambane, a diáspora, e a nossa música, anunciando as notícias de Sofala. São 12 horas e 5 minutos e meio.

0: Estimado ouvinte, boa tarde. As notícias a esta hora apresentadas por Quino Monteiro. Mais de 11 mil hectares de mangal devastados por calamidades naturais nos últimos 2 anos em Sofala já foram repostos. Outros cerca de 3 mil hectares de florestas também destruídos por eventos climáticos extremos foram repovoados. Os dados vieram a público esta sexta-feira no distrito do Dondo, palco da cerimônia provincial das celebrações do 5 de junho, Dia Mundial do Ambiente. Segundo a diretora provincial do Desenvolvimento Territorial e Ambiente de Sofala, Beatriz Dias, foram distribuídos mais de 34 mil fogões às comunidades para reduzir o consumo da lenha e conter o desflorestamento. O administrador de Xemba em Sofala desencoraja os camponeses do distrito a recorrer a queimadas descontroladas para a limpeza dos campos agrícolas durante o trabalho de lavoura. Bento Zeca disse que as queimadas descontroladas constituem uma das principais causas de desflorestamento na região. Bento Zeca pediu aos líderes comunitários a intensificar as campanhas de sensibilização da população para o combate ao fenómeno. O governante destacou o papel dos comitês de gestão dos recursos naturais na gestão e preservação das florestas. Cerca de 100 mutuários receberam esta quarta-feira financiamento no âmbito do Fundo de Desenvolvimento Local FIDEL no distrito de Gorongosa. O financiamento destina-se basicamente a projetos ligados à agricultura, comércio, piscicultura, avicultura e carpintaria. Os valores variam de 20 mil a 200 mil meticais. O administrador do distrito de Gorongosa, Pedro Mussenk, apelou ao uso racional dos valores e cumprimento das normas definidas. Foram as notícias a esta hora. As próximas no Jornal de Sofala, quando forem 13 horas.
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4: Bom dia, caro ouvinte e produtor do algodão e oleaginosas. Seja bem-vindo à Hora do Algodão e Oleaginosas, um programa do Instituto do Algodão e Oleaginosas de Moçambique, Instituto Público. Como vai a presente campanha agrícola? Com certeza, vai bem. O programa de hoje vai falar para si, amigo produtor, sobre a sacha e aplicação de inseticidas. Pois é, agora chegou a altura de controlar o capim e aplicar inseticidas para evitar perdas e prejuízos na produção e na qualidade do algodão e do gergelim. Neste ano tem havido muita chuva, que tem proporcionado o aumento e crescimento do capim nos campos. Por isso, hoje vamos falar da sacha. Devemos limpar e ou eliminar as ervas infestantes dos campos. Devemos também fazer tantas sachas quanto for necessário. A sacha é uma atividade crítica, sobretudo no início do crescimento das culturas. O seu atraso faz cair drasticamente o rendimento das culturas, porque as plantas, quando têm capim, não crescem devidamente. Sim, é como dar pouca comida a muitas crianças. As plantas também são assim. As crianças não costumam lutar num prato para comer quando comem juntas. Sim, o senhor precisa ver as minhas crianças lá em casa. É assim mesmo. As plantas também lutam entre si. E quando os nutrientes não são suficientes, elas não crescem, reduzindo assim a produção. Tem toda a razão. Devemos aproveitar sempre os dias sem chuva para limpar os campos, para garantir uma boa produção. Agora vamos falar para si, amigo produtor, sobre a aplicação de pesticidas, que também é muito importante para proteger os nossos campos. Pois é, agora chegou a altura de controlar as pragas, para evitar perdas e prejuízos na produção e garantir a qualidade das nossas culturas. O amigo produtor deve pulverizar o algodão e o gergelim de acordo com a ocorrência das pragas no campo observadas nas contagens ou na monitoria. A monitoria das pragas no campo deve ser feita pelo menos uma vez por semana. Sim, devemos circular pelo campo, passando por todas as zonas do campo, nos lados e no meio, para verificar se temos pragas no campo. Só assim teremos certeza se devemos aplicar pesticidas no campo. Não devemos aplicar pesticidas sem ter a certeza se é necessário. Tem toda a razão. Se aplicarmos o pesticida de uma forma descontrolada, o amigo produtor vai ganhar dinheiro sem necessidade. deve evitar a pulverização em dias de chuva, ventania, porque os produtos são lavados ou arrastados para fora da folha. Também deve-se evitar pulverizar no pico da floração, para não afetar insetos benéficos para a planta. São esses insetos que nos ajudam a controlar as pragas. Que implemento usar para pulverização? Para pulverização do algodão, usam-se aparelhos para produtos de ultra baixo volume, acionados à pilha. Para o gergelim, pode-se usar o pulverizador de dorso. Lembre-se de consultar os técnicos sempre que tiver alguma dúvida. Durante a pulverização, o aplicador deve mover-se ao longo das linhas das plantas, empunhando o aparelho do lado esquerdo ou direito e ligeiramente por trás e a cerca de 15 cm acima da planta. Quantas linhas são pulverizadas por cada passagem? A micro-uva em cada passagem pelas linhas das plantas. A pulverização cobre 2,5 metros a 3,5 metros ou 3 a 4 linhas, conforme o compasso de 80 cm por 15 cm. Assim, recomenda-se que o movimento do aplicador seja a favor da direção do vento, mantendo a velocidade de marcha uniforme, cerca de 1 metro por segundo. Agora vamos falar sobre a preparação da calda. Na preparação de calda, deve-se seguir com cuidado as recomendações presentes no rótulo do pesticida, tais como as doses por hectare a aplicar, a medida entre o produto pesticida e água para diluição. Se o produto for mal aplicado, podemos gastar muito produto e dinheiro. Se o produto for mal aplicado, podemos gastar muito produto e dinheiro. Ou, se o produto for pouco, não irá combater as pragas e quando vão continuar a danificar o algodão e o gergelim. Isso, por sua vez, desenvolve resistência das pragas aos pesticidas. Devemos também trocar os pesticidas. Não usar o mesmo pesticida várias vezes, porque as pragas também ficam resistentes ao pesticida. Lembre-se que os pesticidas não devem ser aplicados por crianças ou mulheres grávidas, por causa dos riscos de saúde que estes correm ao aplicar. E quando aplicar o produto, deve-se proteger usando fato macaco, máscara e botas. E se não tiver equipamento de proteção? Se não tiver equipamento apropriado, o amigo produtor deve usar calças pesadas de jeans, de preferência, camisa de manga comprida e um lenço para cobrir a boca e o nariz. Se não tem botas, pode comprar sapatos na calamidade. O importante é proteger todo o corpo. Amigo produtor, após a aplicação, o pulverizador e a roupa que usa para aplicar o produto devem ser lavados no campo e longe do rio. As garrafas vazias de pesticida não devem ser usadas para armazenar comida e nem para colocar água. Afinal, e o que é que se deve fazer com os frascos dos pesticidas? Os frascos devem ser furados e enterrados ou entregues aos técnicos das empresas algodoeiras. Ao enterrar, não estaríamos a ir contra as normas de preservação do meio ambiente? Os pesticidas também devem ser guardados longe do alcance das crianças, longe do celeiro e da cozinha. Amigo produtor, falamos que a sacha é uma atividade crítica, sobretudo no início do crescimento das culturas. O seu atraso faz cair drasticamente o rendimento das culturas. As plantas, quando têm capim, não crescem bem. Amigo produtor, dissemos que os pesticidas devem ser aplicados quando necessários, quando tivermos as pragas no campo e também que devemos seguir as regras descritas nos rótulos dos pesticidas. Dissemos também que não devemos aplicar o mesmo pesticida várias vezes para não causar resistência e o pesticida perder o efeito nas pragas. Com estes cuidados, podemos garantir uma boa campanha agrária. estiveram na companhia dos amigos Olga da Glória, que apresentou o programa. A produção esteve a cargo do Instituto do Algodão e Oleaginosas de Moçambique, Instituto Público. E na sonorização, Estevão Mucavel Júnior. Até o próximo programa. Vamos alimentar Moçambique.
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9: Estimado ouvinte, muito boa tarde. 12 horas e 30 minutos. 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

0: Boa tarde, estimado ouvinte. Bem-vindo ao Jornal da Tarde. Presidente da República transmite em Washington, nos Estados Unidos da América, experiência de Moçambique no combate à pobreza e desigualdades, gestão de conflitos e mudanças climáticas em zonas vulneráveis. Daniel Chapo é o único chefe de Estado e convidado de honra para o Fórum Fragilidades 2026, organizado pelo Banco Mundial. Mau tempo faz feridos e destrói infraestruturas em Chikonono, no distrito de Mwembe, no Niassa. Assassinato de Dom Osório Afonso, bispo de Kilimani, na Zambésia, e administrador apostólico da Beira, em Sofala, continua a gerar onda de indignação e repúdio pelo país e além fronteiras. São apenas as notas em destaque neste jornal dominical, que comporta ainda a atualidade sobre as artes e cultura. Moussaji Galibo está na sonorização, eu sou Adéri Tulipang na edição e apresentação. Votos de ótima escuta. Presidente da República transmite esta segunda-feira em Washington, nos Estados Unidos da América, a experiência de Moçambique no combate à pobreza e desigualdades, gestão de conflitos e mudanças climáticas em zonas vulneráveis. Daniel Chapo, que já se encontra em Washington, é o único chefe de Estado e convidado de honra para o Fórum Fragilidades 2026, organizado pelo Banco Mundial. Na sequência, o enviado especial da Rádio Moçambique a Washington, o jornalista Mohamed Jani, traz a visão do governo moçambicano. Mohamed, boa tarde.
1: Boa tarde. O governo moçambicano está, neste momento, com os olhos focados em projetos de resiliência, desenvolvimento econômico e combate às desigualdades sociais. Quem o diz é o ministro da Planificação e Desenvolvimento, que afirma também que o Fórum Fragilidade vai servir para a mobilização de mais financiamentos para projetos de desenvolvimento do país. Salim Valá falava aqui em Washington, D.C., a propósito da participação de Moçambique no Fórum Fragilidade 2026, um evento do Banco Mundial.
2: Em dezembro do ano passado, o Conselho de Ministros apreciou e aprovou a matriz de alocação de recursos baseado no desempenho. E isso permitiu que Moçambique pudesse concorrer e pudesse ser aprovado a poder beneficiar de cerca de 450 milhões de dólares adicionais, aquilo que são os vários os elementos do portfólio nas várias áreas, na agricultura, nas infraestruturas, na energia, no turismo, na criação de empregos, no ambiente. Portanto, é um sinal claro de que o nosso país está bem posicionado e que as perspectivas para o futuro serão ainda mais encorajadoras, mais promissoras, tendo em conta o desempenho que nós estamos a ter numa estratégia que é, no fundo, uma mudança de paradigma na forma como encaramos a gestão, por exemplo, das mudanças climáticas, mas a gestão também de conflitos.
1: O ministro Valá referiu também que o governo está, neste momento, a concluir o plano de reconstrução e recuperação pós-cheias 2026, que prevê a mobilização de 1,6 mil milhões de dólares para infraestruturas, capacitação institucional, reforço da capacidade de prevenção a eventos extremos e ajuda aos afetados, sendo este Fórum Fragilidade um espaço certo para a apresentação destes desafios. Refira-se que o presidente da República, Daniel Chapo, já se encontra aqui em Washington, D.C., onde vai co-presidir esta segunda-feira o Fórum Fragilidades 2026, ao lado de Ajay Banga, presidente do Grupo Banco Mundial. Hoje, o chefe de Estado moçambicano vai manter encontros bilaterais com algumas personalidades, com destaque para Linda Thomas Greenfield, antiga embaixadora dos Estados Unidos da América nas Nações Unidas e secretária de Estado adjunta para os assuntos africanos, e ainda Tony Carroll, presidente da US International Finance Partners, onde vão abordar assuntos de interesse comum. Rádio Moçambique, Mohamed Jani, Washington, D.C.
0: Presidente da República é o único chefe de Estado e convidado de honra para o Fórum Fragilidades 2026, organizado pelo Banco Mundial, a ter lugar em Washington, nos Estados Unidos da América. Na sequência, Daniel Chapo transmite esta segunda-feira a experiência de Moçambique no combate à pobreza e desigualdades, gestão de conflitos e mudanças climáticas em zonas vulneráveis. Por cá, mau tempo faz feridos e destrói infraestruturas em Chikonono, no distrito de Mwembe, na província do Niassa. Retrato por Pinto Catawa.
3: Chuva acompanhada de ventos fortes e granizos causou na tarde deste sábado a destruição parcial ou total de residências e infraestruturas públicas no posto administrativo de Chico Nono, no distrito de Muembe, no Niassa. Uma equipe multissetorial do governo distrital deslocou-se às primeiras horas deste domingo ao terreno para apurar os reais danos causados pelo mau tempo naquele ponto da província. A secretária permanente do distrito de Muembe, Felicidade Xizoma, que confirmou a informação à Rádio Moçambique, disse que, na sequência do mau tempo, algumas pessoas deram entrada no posto de saúde local com ferimentos ligeiros.
4: Houve chuva e ventos fortes, tivemos informação, sim, que houve destruição de algumas casas. Não temos até agora o número, mas temos uma equipa lá no terreno a fazer o trabalho de levantamento destes danos todos. A essa altura, poderemos com muita firmeza informar qual foi o número de famílias afetadas, o que realmente terá acontecido. Informações a avançar agora, eu acho que é tudo muito prematuro.
3: Secretária permanente do distrito de Muembe, no Niassa, Felicidade Xizoma, afirmando estar em curso o levantamento de danos causados pelo mau tempo no posto administrativo de Chico Nono. De Lixinga, Pinto, Catawa.
0: Na cidade de Xaixai, em Gaza, já retomaram as obras de construção de raiz do mercado grossista que haviam sido interrompidas por conta das cheias e inundações deste ano. Esta é uma informação trazida por Mário Martins.
5: Trata-se de uma infraestrutura de extrema importância para a organização municipal que vem sendo aguardada com enorme expectativa desde o ano passado, sendo que antes das cheias de janeiro e março últimos, sofreu uma adenda no prazo da sua entrega. O vereador de Obras e Infraestruturas no município de Xaixai informou que, retomadas as obras, decorre a recuperação do muro de vedação que sofreu uma queda na parte traseira, cujos trabalhos de finalização decorrem a ritmo animador. Rogério Manjate explica que, a esta fase, seguir-se-á a construção dos alpendres para os vendedores, que faz parte da segunda fase da empreitada.
6: Caiu o muro da zona em que nós estamos a pensar e construir um canal para drenar as águas para o Rio Limpopo. E neste momento as obras já foram retomadas, já está sendo reconstruído o muro, também já retomou-se os trabalhos de construção da estrada de 530 metros que dá acesso ao próprio mercado. Nós, município, como fiscais das obras do mercado do grossista, estamos a pensar que sim, porque tudo, mas quase tudo mesmo, já está feito, excluindo a estrada. Então, neste momento, todas as atenções vão estar viradas à construção de estradas, colocação do pavé. Então, de acordo com aquilo que a empresa apresentou como proposta, achamos que sim, vai se concluir.
5: Vereador de Obras e Infraestruturas no município de Xaixai, Rogério Manjate, e o ritmo para a finalização das obras de construção do novo mercado grossista da cidade de Xaixai, com a entrega prevista para julho próximo. Mário Martins, em Xaixai.
0: O assassinato de Dom Osório Afonso, bispo de Climane, na Zambésia, e administrador apostólico da Beira em Sofala, continua a gerar reações e onda de indignação e repúdio. Jornalista Rizik Zacarias.
7: A comunidade muçulmana nativa da Zambésia condena o assassinato bárbaro do bispo da diocese de Climane e administrador apostólico da arquidiocese da Beira, Dom Osório Afonso. O coordenador regional centro da comunidade muçulmana nativa, Augusto Nobre, repudia o ato e diz que a sua morte deixa a comunidade em estado de choque, enfermidade e profunda tristeza. Com o seu desaparecimento físico, perde-se a voz de um sábio teólogo, pregador dos ensinamentos bíblicos e políticos e sociais.
8: Nós soubemos através dos órgãos de comunicação social, concretamente com a Rádio Moçambique, e na primeira hora. E tivemos logo que nos reunir para podermos também, em conjunto, vivermos esse sentimento e expressarmos o nosso maior desapontamento pelo crime hediondo que aconteceu para o grande líder. Não vimos motivos para assassinar um homem de paz. Então, é um santo padre, ele não merecia esse tipo de bárbaro assassinato. É um ato praticamente condenável, porque é uma ação hedionda.
7: A comunidade muçulmana nativa presta condolências à Igreja Católica pelo desaparecimento físico do líder.
8: A comunidade muçulmana nativa ficou profundamente chocada e muito entristecida com a notícia sobre o bárbaro assassinato do reverendíssimo bispo Estitora, que é nosso querido irmão. A perda da vida do nosso grande líder da Igreja Católica magoou e enfermou a todos os nossos corações. Um teólogo disseminava políticas sociais bastante inclusivas. Nós privilegiamos do seu potencial saber, porque era um líder que promovia mensagens sobre a paz, a compaixão, o amor ao próximo,

0: Apesar do pouco contato que manteve com Dom Osório, Joaquim Chissano diz que, enquanto desempenhou as funções de bispo auxiliar de Maputo, o clérigo foi uma referência no serviço da igreja e da população.
1: Parece-me um homem muito aberto e muito chegado ao povo e às pessoas. Não tive tempo de acompanhar, porque ele ficou pouco tempo aqui, fazia trabalho nas paróquias, e aqui vinha raramente, foram apenas 2 anos que ficou aqui. Ainda esperávamos ouvir muito dele, porque a bagagem que ele trouxe da sua preparação é muito grande, e esperávamos sempre uma contribuição muito grande na nossa igreja.
0: Já o vigário judicial da Arquidiocese de Maputo, padre Hilário Francisco, afirma que a Igreja Católica vive um momento de choque e descrença pelo passamento físico do bispo da Diocese de Quelimane. Padre Hilário diz, no entanto, que a comunidade cristã deve viver a alegria e os ensinamentos deixados por Dom Osório Afonso como forma de honrar a sua memória e legado.
2: Dom Osório tinha bastantes qualidades. De fato, ele ilustrava a palavra de Deus com uma mestria extraordinária. Todos nós conseguíamos compreender a melhor forma de vivermos esta mensagem, em primeiro lugar, de fato, fazermos aquilo que ele nos ensinou. Mas olhar para aquelas suas qualidades, de uma simplicidade, de proximidade, um homem fácil de comunicar.
0: E em representação dos acólitos da Sé Catedral, Aider Guimarães descreveu Dom Osório como um padre carinhoso e sábio.
3: Ele era um pastor sábio, com grandes palavras. As homilias que ele dava nos davam muitos ensinamentos, muitas boas obras. O Dom Osório era muito carinhoso pelas obras que ele fazia. Então acho que nós, os crentes, para seguirmos o bom exemplo do Dom Osório, deveríamos fazer o que ele fazia.
0: Fiéis católicos da cidade de Maputo, reagindo após a missa na Sé Catedral à morte de Dom Osório Sitora Afonso, bispo da Diocese de Quelimane e administrador apostólico da Arquidiocese da Beira.
4: E o Papa Leão XIV manifesta sentimento de pesar devido ao assassinato este sábado de Dom Osório Afonso, bispo de Quelimane na Zambésia e administrador apostólico da Beira em Sofala. Em mensagem apresentada através do canal Telegram da Sala de Imprensa da Santa Sé, o líder da Igreja Católica diz unir-se em oração ao povo da Diocese de Quelimane e de Moçambique para que Deus conceda consolo e guarde em seu amor cada homem e cada mulher. E os chefes da missão da União Europeia e dos seus Estados-membro em Moçambique afirmam que a morte de Dom Osório Afonso representa uma ferida profunda para a comunidade católica e para a sociedade em geral. Em declaração conjunta, os membros da União Europeia apelam para que as autoridades conduzam uma investigação minuciosa e transparente a fim de levar os responsáveis à justiça. Ainda ontem, perdeu a vida em Maputo José Júlia Novunga Sixpence, assessor do gabinete do primeiro-ministro, vítima de morte súbita. E o gabinete de informação refere em mensagem que José Sixpence distinguiu-se pelo seu profissionalismo, dedicação ao serviço público e valioso contributo para o fortalecimento da comunicação institucional do Estado e do Governo. E a bancada parlamentar da Frelimo na Assembleia da República refere que José Sixpence construiu uma carreira marcada pelo compromisso com a informação e pela cobertura de importantes acontecimentos políticos no país e no estrangeiro. Já o secretariado executivo do Sindicato Nacional de Jornalistas recorda a experiência profissional de José Sixpence, destacando a sua dedicação e compromisso com a causa jornalística. As reações por Érica Mungwambe.
5: O secretário-geral do Sindicato Nacional de Jornalistas enaltece o contributo do jornalista e assessor do gabinete do primeiro-ministro José Sixpence para o desenvolvimento e consolidação do jornalismo moçambicano. Reagindo à morte ontem de José Sixpence, Farouco Sadiq recorda o seu desempenho na cobertura de assuntos ligados à Assembleia da República.
6: Estamos diante de uma grande perda para o jornalismo moçambicano, para a família da comunicação social. O companheiro José Sixpence foi um jornalista com uma excelente participação nas suas atividades profissionais, quer primeiro no jornal Domingo, para o qual trabalhou, quer mais tarde para o gabinete do primeiro-ministro como assessor de imprensa, mas também teve um papel fundamental na criação da rede de jornalistas parlamentares de Moçambique, teve um papel

0: fundamental nos órgãos do SNJ, da qual participou.
1: Por sua vez, o jornalista e delegado da Sociedade de Notícias em Manica, Jorge Rungo, classifica de devastadora e trágica a morte do seu amigo e colega José Sixpence. Jorge Rungo destaca que o percurso de Sixpence foi, acima de tudo, marcado por honestidade.
2: Em breves palavras, posso dizer que é uma tragédia, é uma tragédia. Não tem outro termo para usar. O Six era competente, sério, dedicado e tinha uma particularidade excepcional que era a honestidade. Teve muitas oportunidades na vida, mas a consciência dele, a personalidade dele, lhe dizia sempre para fazer as coisas que lhe parecessem as mais corretas e é por isso que tornou-se um grande homem, um grande rapaz, um grande amigo e também um grande pai.
1: O assessor do gabinete do primeiro-ministro, José Sixpence, perdeu a vida ontem em Maputo, vítima de morte súbita. Sixpence foi membro fundador e primeiro coordenador da Rede dos Jornalistas Parlamentares de Moçambique, uma agremiação formada para melhorar a cobertura dos assuntos relativos à Assembleia da República. Até a data da sua morte, José Sixpence exercia desde 2015 as funções de assessor de imprensa do primeiro-ministro.
3: As principais preocupações da população de Cabo Delgado, com destaque para o terrorismo, estiveram sob o olhar atento da Brigada Central da Frelimo de assistência a esta província. Com efeito, o tema sobre o combate ao terrorismo, face ao seu impacto destrutivo na estabilidade social e económica da província de Cabo Delgado, em particular e do país em geral, poderá ser levado aos debates da Conferência Nacional de Quadros a ter lugar em Chimoio. Sumali Gilberto.
4: O chefe adjunto da Brigada Central de Assistência à província de Cabo Delgado, o Carlos Cilia, reforçou em Pemba que o terrorismo é um mal que afeta severamente a vida social e económica de todos os moçambicanos. Carlos Cilia falava no encerramento da Conferência Provincial de Quadros da Frelimo, realizada na última sexta-feira na cidade de Pemba. O encontro de um dia debateu as principais preocupações da população de Cabo Delgado e culminou com a apresentação dos 153 delegados à Conferência Nacional de Quadros, agendada para o próximo mês de agosto na província de Manica. Carlos Cilia sublinhou que a destruição de bens públicos e privados, o deslocamento de famílias e o condicionamento da livre circulação de pessoas e bens em algumas regiões de Cabo Delgado são marcas das ações inimigas que colocam o terrorismo no centro dos principais desafios do país.
5: E fomos unânimes aqui de reafirmar que o terrorismo é a maior causa do sofrimento das populações da nossa província em Cabo Delgado, mas também levamos uma mensagem a todos os moçambicanos que sintam que o terrorismo é um mal que destrói o nosso país, que nos empobrece cada vez mais, que cria desgraças às famílias e que assumamos que a guerra, esse é o terrorismo, é o mal que afeta a todos os moçambicanos.
4: Carlos Cilia, chefe adjunto da Brigada Central de Assistência a Cabo Delgado, no encerramento na última sexta-feira da Conferência Provincial de Quadros da Frelimo, rumo à magna reunião do partido, agendada para agosto na cidade de Chimoio, província de Manica. Refira-se que, nos debates em sede da Conferência Provincial, os mais de 100 militantes conferencistas reforçaram a necessidade de incluir o tema sobre o combate ao terrorismo na agenda nacional, face ao seu impacto destrutivo na estabilidade social e económica da província e do país em geral. Sumali Gilberto, em Pemba.
3: E a chefe da Brigada Central da Frelimo de Assistência à Província de Sofala, Ana Komwene, apela à coesão interna dos membros do partido. Benícia Fayane.
6: A chefe da Brigada Central da Frelimo de Assistência Política na província de Sofala, Ana Komwene, apela à coesão e espírito de camaradagem aos delegados da Conferência Nacional de Quadros a realizar-se de 21 a 23 de agosto em Manica. Ana Komwene disse que só com a união é que se podem atingir os objetivos do partido rumo às eleições municipais e gerais em 2028 e 2029, respectivamente. A chefe da Brigada Central falava no encerramento da Conferência Provincial de Preparação da Reunião Nacional de Quadros, que culminou com a eleição de 20 dos 45 delegados de Sofala.
7: Cumpre-nos reiterar a nossa mensagem de apelo à chegada, porque é importante interiorizarmos e levarmos conosco ao regressar à nossa proveniência, que devemos nos empenhar ainda mais para estarmos na vanguarda e servirmos de exemplo no cumprimento das orientações do nosso camarada presidente, Daniel Francisco Chapo, presidente da Frelimo e presidente da República de Moçambique. Devemos todos aderir e levar esta mensagem de volta junto às nossas comunidades, aos nossos camaradas, membros e aos militantes e simpatizantes do partido. Vamos a Chimoio com uma mensagem clara. A província de Sofala está na vanguarda. A província de Sofala continuará na vanguarda, porque na província de Sofala, com a Frelimo e Chapo unidos, Moçambique avança.
6: Por seu turno, o primeiro secretário da Frelimo em Sofala, Luiz Nyanzonso, disse esperar que os delegados eleitos representem condignamente e saibam transmitir as mensagens e preocupações da população deste ponto do país.
8: Apelamos ainda a todos nós que continuemos a dar a nossa contribuição nos vários processos que o nosso partido desencadeia rumo à conquista de mais vitórias. Queremos também nos servir deste momento para endereçar a nossa profunda gratidão às comissões de trabalho, ao secretariado técnico deste evento, aos oficiais do protocolo, aos órgãos de comunicação social e a todos envolvidos na preparação e realização desta conferência.
6: O primeiro secretário da Frelimo em Sofala, Luiz Nyanzonso, falando no encerramento da Conferência Provincial de Preparação à 11ª Conferência Nacional de Quadros. Da cidade da Beira, Benícia Faiani.
3: Quando são 12 horas e 53 minutos, um olhar à atualidade internacional. As autoridades sul-africanas já apreenderam este sábado no porto de Durban perto de 90 quilos de droga avaliada em cerca de 36 milhões de randes, o equivalente a cerca de 145 milhões de meticais. A droga estava escondida numa máquina escavadora importada de Santos, no Brasil. A operação envolveu agentes alfandegários que interceptaram a substância suspeita de ser cocaína e alertaram membros do Departamento Sul-Africano de Combate ao Narcotráfico. A droga apreendida vai ser enviada para um laboratório de ciências forenses para análise química. Até o momento, nenhum suspeito foi detido. Subiu para 488 o número de casos de ébola na República Democrática do Congo. O número inclui 86 mortes. As autoridades de saúde na República Democrática do Congo justificam que os casos tendem a aumentar devido à rápida e contínua transmissão comunitária. O balanço anterior apontava para 452 casos, incluindo 82 mortes por ébola no país. Abrimos agora a página sobre a atualidade das artes e cultura. A Vila Municipal de Massingir está em festa. Passam hoje 3 anos desde que ascendeu a categoria de município. Para além de refletir sobre os desafios, a efeméride está a ser marcada por atividades recreativas, incluindo manifestações de expressões artístico-culturais locais. Rui Macaringa.
9: Várias atividades de índole cultural, recreativo e desportivo marcam as celebrações do 3º aniversário da municipalização da Vila Autárquica de Massingir, que se assinala este domingo. No topo das atenções estão as danças tradicionais locais, nomeadamente Massese, Macuai, uma partida de futebol e um espetáculo musical envolvendo alguns artistas renomados da província de Gaza. O presidente do município de Massingir, que deu a conhecer esta informação, referiu que, além do entretenimento a marcar a efeméride, os 3 anos de municipalização refletem a franca evolução socioeconômica da nova vila autárquica da província de Gaza, daí que o lisonjeiro vai para todos os municípios. Aliás, de acordo ainda com o Edil Ajeon Goven, a Vila Autárquica de Massingir tem pela frente vários desafios, a destacar o combate à erosão.
10: A nossa vila está propensa à erosão. Sentimos que é um trabalho de base de consultoria que nós precisamos de desenvolver para podermos perceber os sinais que a nossa vila, com estas mudanças climáticas que caracterizam tanto a nossa circunscrição pode vir a dar nos próximos dias.
9: Presidente do município de Massengir, Ageão Governo, e os desafios por que passa esta vila autárquica que este domingo celebra o terceiro aniversário da sua municipalização. Cidade Xuxai, Rui Macaring.
3: As Ilhas Maurícias estão disponíveis para trabalhar com Moçambique e outros países africanos no reforço das intervenções no setor do turismo para torná-lo mais robusto e virado à arrecadação de receitas e criação de emprego. Fidalgo Júnior.
11: É um compromisso assumido pelo segundo ministro do Turismo da República das Maurícias, Sidney Pierre, que falava este sábado na ilha de Moçambique, onde participou de uma excursão turística inserida no programa do Fórum Nacional de Turismo e de Investimento, realizado semana finda no distrito de Rapali. Definitivamente penso que Moçambique tem um grande potencial por causa dos recursos que possui. Estamos totalmente comprometidos, como Conselho de Turismo Africano, para apoiar seu desenvolvimento em colaboração com outros países. A excursão deste sábado teve uma visitante de cunho literário e com prestígio internacional. Paulina Chiziane mostrou-se feliz com o que viu e ouviu neste que foi o seu regresso à primeira capital do nosso país.
12: É um reencontro com a paz, o bem-estar, com o silêncio e com o paraíso que esta ilha representa.
13: O que comeu na ilha de Moçambique?
12: Siri Siri, revoada, chima e coisas boas que só a ilha tem.
11: Abdul Tauzir, diretor do Museu da Ilha de Moçambique, em representação das autoridades locais, mostrou-se feliz pela visita à sua cidade.
14: Importante e valiosa, no sentido de que com estes nossos visitantes, eles vão poder ver e apreciar ao vivo a história que encerra a Ilha de Moçambique, sabendo que a Ilha de Moçambique é património mundial da humanidade.
11: Na cidade da Ilha de Moçambique, além da Fortaleza São Sebastião, do Museu da Ilha de Moçambique, a excursão contemplou a zona de Macute, tendo os turistas escalado vários bairros desta área. Fidalgo Júnior, Rádio Moçambique, Nampula.
3: Na Galeria do Porto de Maputo está patente uma exposição coletiva numa iniciativa que visa recuperar a memória do brinquedo papagaio nas ruas de Maputo. Nosso colega Ori Pota foi compreender melhor a intenção desta exposição.
15: Pensando em crianças e memórias de infância, amigos e amantes das artes conceberam um projeto Voando entre Sonhos e Cores. O resultado está disponível a partir de hoje na Galeria do Porto de Maputo, numa exposição coletiva que pode ser apreciada até o dia 12 de junho. Mauro Brito é um dos artistas convidados na iniciativa Voando entre Sonhos e Cores. Ele afirma que a iniciativa devolve aos participantes as memórias da infância e a alegria para as crianças que atualmente são absorvidas pelo mundo digital.
16: Esta iniciativa consiste em trazer estas brincadeiras, estas ocupações saudáveis, que são também importantes para a convivência social, para a integração, para a inclusão, para trazer as crianças de volta ao ponto inicial, aquele lugar que nos é muito característico, que nos moldou, que é a infância. E daí explorar um pouco à volta da sua memória, da sua relação social, esta iniciativa vá avante. Como se tivesse de devolver alegria às crianças que hoje, infelizmente, são tomadas ou são absorvidas pelo mundo digital, pelos telemóveis, e pouco têm brincado nos quintais, têm interagido com
15: o papagaio nas ruas de Maputo. A exposição coletiva pode ser apreciada até o dia 12 de junho do corrente ano na Galeria do Porto de Maputo.
3: Termina-se um Jornal da Tarde, assinado por Moussagi Galibo na sonorização e Adéri Tulipanga na edição e apresentação. Boa tarde.
17: Estivemos a transmitir o Jornal da Tarde, são 13 horas em Moçambique.
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17: Estimado ouvinte, muito boa tarde. Rádio Moçambique passa a transmitir o Jornal de Sofala. Ótima escuta.
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0: a chefe da Brigada Central da Frelimo de Assistência, a Sofala, exorta aos delegados províncias para a 11ª Conferência Nacional de Quadros do Partido, maior coesão e espírito de camaradagem. A equipa de águias especiais de Sofala transitou ontem para a fase regional da Taça de Moçambique ao vencer o Têxtil do Pumba por uma bola sem resposta em jogo da última eliminatória da competição. Assuntos em destaque na primeira edição do Jornal de Sofala da Rádio Moçambique de hoje, 7 de junho de 2026, está na companhia de Jorge Barros na sonorização e Felipe Jorge na edição e apresentação. Boa tarde e boa audição. Dissemos há pouco que a chefe da Brigada Central da Frelimo de Assistência, a Sofala, exorta aos delegados provinciais para a 11ª Conferência Nacional de Quadros do Partido, maior coesão e espírito de camaradagem. Ana Comuana falava ontem na Beira, no fim da reunião provincial de preparação de conferência a ter lugar na cidade de Chimoio, tal como reporta Benícia Fayane.
1: A chefe da Brigada Central da Frelimo de Assistência Política na província de Sofala, Ana Kumani, apela à coesão e espírito de camaradagem aos delegados da Conferência Nacional de Quadros a realizar-se de 21 a 23 de agosto em Manica. Ana Kumani disse que só com a união é que se podem atingir os objetivos do partido rumo às eleições municipais e gerais em 2028 e 2029, respectivamente. A chefe da Brigada Central falava no encerramento da Conferência Provincial de Preparação da Reunião Nacional de Quadros, que culminou com a eleição de 20 dos 45 delegados de Sofala.
2: Cumpre-nos reiterar a nossa mensagem de apelo à chegada, porque é importante interiorizarmos e levarmos conosco ao regressar à nossa proveniência, que devemos nos empenhar ainda mais para estarmos na vanguarda e servirmos de exemplo no cumprimento das orientações do nosso camarada presidente, Daniel Francisco Chapo, presidente da Frelimo e Presidente da República de Moçambique. Devemos todos aderir e levar esta mensagem de volta junto às nossas comunidades, aos nossos camaradas, membros e aos militantes e simpatizantes do partido. Vamos a Chimoio com uma mensagem clara. A província de Sofala está na vanguarda. A província de Sofala continuará na vanguarda, porque na província de Sofala, o Frelimo e Chapo, unidos, Moçambique avança.
1: Por seu turno, o primeiro secretário da Frelimo em Sofala, Luiz Nhenzonzo, disse esperar que os delegados eleitos representem condignamente e saibam transmitir as mensagens e preocupações da população deste ponto do país.
3: Apelamos ainda a todos nós que continuemos a dar a nossa contribuição nos vários processos que o nosso partido desencadeia rumo à conquista de mais vitórias. Queremos também nos servir deste momento para endereçar a nossa profunda gratidão às comissões de trabalho, ao secretariado técnico deste evento, aos oficiais do protocolo, aos órgãos de comunicação social e a todos envolvidos na preparação e realização desta conferência.
1: O primeiro secretário da Frelimo em Sofala, Luiz Nhenzonzo, falando no encerramento da Conferência Provincial de Preparação à 11ª Conferência Nacional de Quadros.
0: Mais de 11 mil hectares de mangal devastados por calamidades naturais nos últimos 2 anos em Sofala já foram reflorestados. Leto Nsifa.
4: Outros cerca de 3 mil hectares de florestas também destruídos por eventos climáticos extremos foram repovoados. Os dados vieram ao público esta sexta-feira no distrito do Dondo, palco da cerimônia provincial das celebrações e do 5 de junho, Dia Mundial do Ambiente. Segundo a diretora provincial do Desenvolvimento Territorial e Ambiente de Sofala, Beatriz Dias, foram distribuídos mais de 34 mil fogões às comunidades para reduzir o consumo de lenha e conter o desflorestamento. As queimadas descontroladas, desmatamento e erosão associadas às alterações climáticas são as principais ameaças ao meio ambiente.
5: O governo da província de Sofala tem vindo a desenvolver mecanismos no sentido de promover melhor qualidade de vida aos seus cidadãos para os efeitos variáveis, redução das fontes de emissão de poluição, proteção do ecossistema terrestre e marinho, entre outros. Neste conjunto de ações realizadas, podem-se destacar a atividade de proteção costeira, reflorestamento, hectare de mangal, hectare de florestas nativas nas terras interior. Incentivamos os jovens a assumir o papel ativo na proteção do ambiente, transformando os desafios ambientais em oportunidades de empreendedorismo verdes e inovação.
4: Os parceiros do governo no setor de ambiente em Sofala, na voz do representante do Parque Nacional da Grongosa, Ezequiel Binda, comprometem-se a restaurar e preservar a biodiversidade.
6: Como Parque Nacional da Grongosa, junto com os governos distritais da Zona de Desenvolvimento Sustentável, temos levado a cabo atividades que promovem boas práticas ambientais nas nossas comunidades, contribuindo para a mitigação dos efeitos das mudanças climáticas, conservação e preservação do meio ambiente. Desta feita, reiteramos o compromisso de trabalhar lado a lado na preservação e conservação do meio ambiente.
4: Palestras e plantio de mangal e árvores marcaram em Sofala as celebrações do Dia Mundial do Ambiente.
0: O administrador de Xemba em Sofala desencoraja os camponeses do distrito a recorrer a queimadas descontroladas para a limpeza dos campos agrícolas durante o trabalho de lavoura. Bento Zeca disse que as queimadas descontroladas constituem uma das principais causas de desflorestamento na região. Bento Zeca pediu aos líderes comunitários a intensificar as campanhas de sensibilização da população para o combate ao fenômeno. O governante destacou o papel dos comitês de gestão dos recursos naturais na gestão e preservação das florestas.
7: Temos estado a desencorajar esta prática de queimada descontrolada nas nossas comunidades. Paremos com esta prática de queimada descontrolada. Todos nós devemos ser vigilantes. Desencorajar aqueles que tentam fazer esta prática, que é uma prática nociva, estraga os nutrientes do solo. Mesmo para a nossa prática da agricultura, não é necessário que nós façamos essas queimadas. Iremos controlar também. Será que a nossa população está a colaborar? Parou com esta prática de queimada descontrolada e outras práticas que prejudiquem a produção? Então, daí iremos, de facto, termos a certeza o que é que está a faltar para esta nossa comunidade de Nhamsaga. Mas quero-vos garantir que o governo sempre está para proteger a população.
0: O administrador do distrito de Xemba, Bento Zeca, falava no posto administrativo de Mulima, no âmbito da consulta pública. Dos estúdios da Rádio Moçambique na Beira, o ouvinte está a acompanhar a primeira edição do Jornal de Sofala. Vamos à página desportiva. A equipa de Águias Especiais de Sofala transitou este sábado para a fase regional da Taça de Moçambique ao vencer o Têxtil do Pungwe por uma bola sem resposta em jogo da última eliminatória da competição. O desafio realizado no Estádio Municipal da Beira foi marcado por um equilíbrio, sobretudo na primeira parte, e uma superioridade de Águias Especiais na etapa conclusiva. O único tento do encontro apontado nos minutos de compensação foi da autoria do meio-campista Wadja. No final do desafio, o técnico de Águias Especiais de Sofala, Abdul Kadri, disse que os seus jogadores mostraram que têm qualidade para ombrear com sucesso com qualquer coletividade.
8: Nós já estávamos na fase regional, viemos consolidado. Debaixo das coisas, conseguimos entrar e fazer o jogo de paciência, porque psicologicamente estávamos abatidos. Viemos para este jogo para os miúdos se comportarem e fazerem aquilo que fizeram. Estamos de parabéns. Não fomos muito consistentes, mas os jogos a eliminar devem ser desta maneira.
9: E como é que vem encarar a fase regional? É a doer, não é?
8: Não é a doer, porque é uma experiência que vamos ter sobre como é que os outros campeonatos estão nas outras províncias. Há de ser mais para uma preparação, para se a sorte nos bater, estarmos na pool de apuramento.
9: Águia tem esperança, né? Você tem uma pool.
8: Águias sempre vão voar. A esperança é a última a morrer. Vamos até onde puder. Nós, como fazedores da bola, só nos espelhamos aqui dentro do campo.
0: Já o timoneiro dos Fabris da Manga, Fabinho Pedalada, fala de erros infantis que ditaram a derrota e deu mérito à formação adversária.
10: São regras do jogo, isso acontece. A gente não conseguiu implementar nosso jogo por conta disso. Mas é méritos à equipe do Águias, foi um grande chute, uma bola muito difícil de defender. Méritos para eles e vamos seguir no campeonato. A gente está líder, a gente tem que pensar nas próximas partidas agora. A gente jogou desde o minuto 10 com um jogador a menos. É muito difícil quando você joga com uma equipe forte com um jogador a menos. A gente passou praticamente a partida toda com um jogador a menos. Os galhos se desgastaram muito, foi um jogo muito difícil. E o Galho acertou um chute de lindo, bonito, e parabéns a ele, né? Parabéns ao Águias aí pela passagem. E boa sorte para eles na próxima etapa do torneio.
0: Rescaldo da última eliminatória da Taça de Moçambique, fase provincial de Sofala. A notícia desportiva marca o fim da primeira edição do Jornal de Sofala da Rádio Moçambique de hoje, 7 de junho de 2026, onde tivemos como principais assuntos: a chefe da Brigada Central da Frelimo de Assistência a Sofala exorta aos delegados provinciais para a 11ª Conferência Nacional de Quadros do Partido, maior coesão e espírito de camaradagem. A equipa de Águias Especiais de Sofala transitou ontem para a fase regional da Taça de Moçambique ao vencer o teste do Congo por uma bola sem resposta em jogo da última eliminatória da competição. Receba um forte abraço de Felipe Jorge, que editou e apresentou, e Jorge Barros sonorizou. Boa tarde e continuação de boa escuta à restante programação da Rádio Moçambique.
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0: ao programa mais colorido, alegre e educativo da nossa Rádio Moçambique.
1: É sempre uma grande alegria estar contigo nesta tarde de domingo com animação, música e, acima de tudo, muito aprendizado.
0: Este é o Tempo dos Mais Pequenos.
1: Um programa feito com muito amor e carinho para ti que nos acompanhas todos os domingos, sempre que o relógio marca 13 horas e 30 minutos. Este programa é feito por e para criança. Nesta edição, tu estarás com
0: a apresentação da Stélfia Vachi
1: e de Norberto Tembo, na produção e sonorização de Mano Didier Kumbani
0: e coordenação de Santos Golonga, sempre atento e a acompanhar o nosso programa.
1: Amiguinho, tu és o nosso convidado especial, então não saias daí, aumente o volume do teu rádio e venha conosco nesta aventura.
0: É verdade, Norberto. Hoje vamos falar sobre um tema muito saboroso e importante, alimentação saudável.
1: Exatamente! Junto dos nossos amiguinhos, vamos aprender quais são os alimentos que ajudam o nosso corpo a crescer forte, saudável e cheio de energia.
0: Mas antes disso, vamos mexer o corpo e cantar com a nossa música de sempre.
1: Mano Didier, som na caixa!
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0: Agora sim, todos atentos e prontos para aprender.
1: Amiguinho, boa tarde. Como dissemos antes da música, hoje nós vamos falar sobre a alimentação saudável. E tu sabias que a comida que comemos ajuda o nosso corpo a crescer?
0: Isso mesmo. Alguns alimentos dão força, outros protegem contra doenças e outros ajudam a construir músculos e ossos.
1: Esses alimentos são divididos em grupos muito especiais.
0: Vamos conhecer junto os alimentos construtores, energéticos e protetores.
1: E existem aqueles alimentos que nós, as crianças, nem sempre gostamos. Ao longo do programa, vamos conhecer esses e saber se realmente são importantes para o nosso crescimento.
0: No grupo dos alimentos, encontramos os alimentos energéticos. Estes dão energia para brincar, jogar bola, correr e estudar.
1: Graças a esses alimentos, o nosso corpo fica com energia suficiente para fazer várias atividades durante o dia. Esses alimentos ricos em energia são arroz, milho, pão, mandioca e batata. Alguns alimentos dessa lista são os meus preferidos, como arroz, batata e o pão. Eu sei que o amiguinho também gosta da batata.
0: Mas, Teófia, qual será a melhor forma de consumir a batata? Será que é frita ou quando cozida?
1: Boa pergunta, Norberto. O nosso amiguinho também pode estar com dúvida. Mas antes de tudo, tenho uma ideia. Vamos chamar os nossos amiguinhos da Caravana em Circulação para conversarmos sobre este tema e depois voltaremos para falar sobre a batata. Que tal?
0: Gostei da ideia, Stélfia. Amiguinho aí de casa, vamos à Caravana em Circulação.
2: Olá, amiguinho. Bem-vindo à Caravana em Circulação. Hoje estás na companhia de mim, Yara Rins, e o tema de hoje é alimentação saudável. Olá, amiguinha. Como te chamas?
3: Cristela.
2: Cristela, quais são os alimentos que tu mais gosta?
3: Maçambas e batatas e mandioca.
2: Amiguinha, gostaste das aulas essa semana?
3: Gostei.
2: Conheceste novos professores?
3: Sim.
2: Onde é que estás a estudar agora?
3: No Colégio Adventista da Xamba.
2: Beijinhos e abraços para quem vão?
3: Para meu pai, minha mãe, minha tia, toda a minha família.
2: Olá, amiguinha, como te chamas?
4: Priscila da Lídia.
2: Priscila, o que é uma alimentação saudável?
4: É quando variamos os alimentos.
2: E quando é que podemos ter uma alimentação saudável?
4: Desde que consumimos alimentos certos.
2: E sobre a tua primeira semana de aula, como foi?
4: Foram muito boas.
2: O que fizeste de interessante na escola?
4: Tive novos colegas, nova disciplina e novos professores.
2: Quais são as novas disciplinas que tu tens este ano?
4: Geografia, biologia, física, agropecuária.
2: Em que classe estás?
4: Estou na sétima.
2: Beijinhos e abraços para quem vão.
4: Para toda a minha família.
2: Olá, amiguinho, como te chamas?
5: Frederico Tomás.
2: Frederico, o que é uma alimentação saudável?
5: Alimentação saudável é aquilo que nós consumimos.
2: Como é que podemos ter uma alimentação saudável?
5: Através de variar os alimentos.
2: Qual é o alimento favorito?
5: Verdura, mandioca, batata doce.
2: Gostas de batata frita ou cozida?
5: Batata frita.
2: Por que frita, não cozida?
5: A batata frita nós podemos colocar no pão. A batata cozida podemos comer assim, simples.
2: Sobre a escola, como é que foi a tua primeira semana de aula?
5: Boa.
2: Tens quantas disciplinas?
5: Matemática, português, agropecuária, física e geografia, biologia.
2: Entre essas disciplinas, qual foi a disciplina que tu mais gostaste?
5: História.
2: Por que história?
5: É porque conta muitas coisas, coisas do passado.
2: Que bom. Beijinhos e abraços para quem fala.
5: Para toda a minha família.
2: Mas agora quero voltar para a Cristela e a Priscila para saber se elas gostam de batata frita ou cozida. Cristela, qual das duas tu prefere?
3: Cozida.
2: Por que cozida?
3: porque é saudável.
2: Muito bem. Priscila, qual das duas tu preferes?
4: Frita.
2: Por quê?
4: Porque é crocante.
2: Amiguinho, esta foi a Caravana Circulação. Hoje estiveste na companhia de mim, Yara Rinzi. Hoje estiveste na companhia de Yara Rinzi. E o tema de hoje foi alimentação saudável. E conversamos sobre a primeira semana de aula. Adeus, até a próxima.
0: Lá se foi um dos melhores espaços do nosso programa.

0: outros fornecem energia e existem os que constroem as nossas forças, lembras?
1: Sim, já havia me esquecido. E antes da caravana nós falamos sobre alimentos energéticos.
0: E agora me lembraste que também estávamos a falar sobre como podemos comer a batata, frita ou cozida.
1: Exatamente.
0: Então, amiguinho, segundo o que nós aprendemos, a forma saudável de comer batata, que é um alimento construtor, é cozendo ela, seja com caril ou apenas a batata.
1: Isso faz sentido, porque quando a batata é comida depois de ser fritada, podemos ter alguns problemas de saúde por conta de alto nível de óleo ou gordura que é usado.
0: Mas calma, amiguinho. Todos nós gostamos de batata frita. É muito bom. E não estamos a dizer que não devemos comer. É que a forma mais saudável é quando cozida.
1: Então, se comeres a batata frita, lembra-te de não exagerar, porque se consumires muita gordura, não estaremos a seguir as regras de alimentação saudável.
0: Exatamente, amiguinho. Além da batata, existem vários outros alimentos energéticos.
1: E agora, vamos conhecer outro grupo, os alimentos construtores. Os alimentos construtores ajudam a crescer forte.
0: Eles constroem os músculos, ossos e dentes.
1: Estes alimentos podem ser feijão, peixe, carne, leite e amendoim.
0: O grupo dos alimentos construtores com certeza é o melhor, porque lá temos o feijão, os ovos, a carne. E mais o que, Norberto?
1: O peixe, o leite e amendoim. Alimentos fortes e ricos em nutrientes certos para nos fazer crescer.
0: Isto é que é comer bem.
2: Bom dia, meninos.

0: Espero que tenham gostado da lição. Ensinem aos outros meninos e aos papás lá em casa. E não se esqueçam, todos juntos podemos fazer a nossa escola mais linda. Tchau!
1: Vamos conhecer os alimentos protetores, um grupo de alimentos que também são importantes.
2: Os alimentos protetores defendem o nosso corpo contra as doenças.
1: Estes são as frutas e os legumes,
2: como a laranja, banana, manga, tomate, cenoura e couve.
1: Eles deixam o corpo forte e protegido.
2: Sobre a cenoura,
1: Norberto, eu sei o que queres dizer.
2: É que muitos adultos dizem que quando comemos a cenoura, não vamos ter problemas de visão e poderemos até ver no escuro, como um superpoder.
1: Mas nós sabemos que não será exatamente um superpoder. E sim, existem algumas vitaminas na cenoura que ajudam a melhorar a nossa visão.
2: Então, amiguinho, pode sim comer a cenoura, principalmente por saber que ela tem uma grande função, ajudar os nossos olhos.
1: Mas tu gosta de cenoura, Norberto?
2: Sim, Sélvia, eu gosto muito das cenouras, porque elas são boas e fazem bem à nossa saúde.
1: Amiguinho, agora vamos conhecer o último grupo, que é o grupo dos alimentos protetores ou reguladores.
2: Os alimentos protetores ou reguladores, que são compostos por muitas vitaminas e minerais, são os fiscais. Eles controlam o funcionamento do organismo.
1: Exatamente, eles controlam o intestino, visão e aumentam a nossa imunidade. Isso tudo significa que protegem contra doenças.
2: Os alimentos protetores são controlados em todas as frutas, verduras e legumes.
1: Amiguinho, comer doces todos os dias não faz bem. A melhor bebida é sempre água, e eu gosto muito também.
2: Água limpa ajuda o corpo a funcionar bem.
1: E falando em água limpa, devemos sempre ter cuidado com a higiene, porque existem doenças causadas por água suja, que são muito perigosas.
2: E para evitá-las, devemos sempre beber água tratada ou fervida.
1: E assim aprendemos que beber água limpa e tratada é também manter a nossa alimentação saudável.
2: E sem se esquecer dos cuidados de higiene que sempre devemos ter.
1: Agora, amiguinho, a nossa última rubrica do dia. A saúde para todos!
2: Olá, amiguinho! Bem-vindo à rubrica Saúde para Todos. Hoje estás na companhia de Norberto Tembo e vamos conversar sobre um assunto muito importante, a diabetes infantil. Não saias daí, porque vamos aprender juntos o que é diabetes, como é que ela aparece e como cuidar bem da saúde para viver feliz e cheio de alegria. Amiguinho, a diabetes é uma condição que acontece quando o corpo não consegue usar bem o açúcar que vem dos alimentos. Isso não é culpa de ninguém e não significa que a criança fez algo de errado. É apenas uma situação que precisa de atenção e cuidados especiais. A diabetes infantil pode causar sintomas que deves conhecer, como sede muito grande, urinar muitas vezes, cansaço ou fraqueza, fome constante, em alguns casos, perda de peso sem motivo. Mas não te assustes. Com cuidados certos, a criança com diabetes pode brincar, estudar e crescer igual a qualquer outro amiguinho. Amiguinho, a diabetes acontece quando o corpo tem dificuldade de reproduzir ou usar uma substância chamada insulina. A insulina ajuda o açúcar dos alimentos a entrar nas células do corpo para dar energia. Sem ela, o corpo não consegue usar o açúcar de forma certa. Por isso, crianças com diabetes precisam de cuidados especiais.
3: Toda vez que a gente se alimentar, é preciso fazer isso novamente. Esfregue embaixo e em cima.
2: comer alimentos variados e saudáveis, incluindo frutas, legumes, proteínas e carboidratos na medida certa. Evitar exageros de doces e refrigerantes, fazer refeições e lanches em horários certos, beber bastante água, praticar atividades físicas, brincar e mexer o corpo todos os dias. Amiguinho, não há nada de errado em ter diabetes. Com esses cuidados, a criança pode estudar, brincar, correr e divertir-se como qualquer outro amigo. Mas também é muito importante ir regularmente ao médico ou enfermeiro para acompanhar a saúde, medir o açúcar no sangue e aprender maneiras de se cuidar melhor. Dormir cedo e descansar bem é outro cuidado que ajuda a controlar a diabetes. Uma boa noite de sono dá energia, ajuda o corpo a funcionar melhor e deixa a cabeça tranquila para aprender na escola. Amiguinho, lembra-te, ter diabetes não impede ninguém de ser feliz, de brincar, de estudar ou de crescer saudável. Com amor, cuidado e hábitos saudáveis, tudo é possível. A rubrica Saúde para Todos fica por aqui, mas prometo voltar no próximo domingo com mais informações importantes para ti. Estiveste na companhia de Norberto Tembo. Continue ligado ao programa Tempo dos Mais Pequenos. Tchau, tchau e até a próxima.

0: Amiguinho, sabias que comer frutas e legumes todos os dias faz muito bem à saúde?
1: Eles ajudam a evitar doenças e deixam o corpo forte.
0: Comer alimentos variados é muito importante. Não se deve comer só um tipo de comida.
1: O prato deve ter energia, construção e proteção.
0: E não esquecer de lavar bem os alimentos antes de comer.
1: Boa alimentação é um direito de toda criança.
0: Toda criança tem direito a crescer saudável. Agora vamos chamar as nossas duas amiguinhas, Yara e Delfina. Elas vão falar para nós quais são as melhores formas de manter a alimentação saudável. Bem-vindas, amiguinhas! Amiguinha, como é que podemos ter uma alimentação saudável?
2: Devemos lavar os alimentos.
0: Só isso, amiguinha?
2: E lavar as mãos, né?
1: E Delfina, como estás?
3: Estou bem, e tu?
1: Eu também estou bem. Como nós podemos ter uma alimentação saudável?
3: Lavando os vegetais e também lavar as mãos.
1: Quais são os alimentos que mais gostas?
3: Batata, cenoura e também tomates.
0: Sabes para que serve a cenoura? Ou qual é o superpoder que a cenoura pode nos dar?
3: Sim, sei. Podemos conseguir ver na escuridão?
0: Amiguinhos, gostei muito da nossa conversa da Delfina e da Yara. Este foi o Tempo dos Mais Pequenos, com Stelvia Vachi
1: e Norberto Timbo. Mano Didier Kumbani na produção e sonorização, Tio Santos Colunga na coordenação.
0: Adeus e até a próxima!
1: Coma muita fruta e legumes!

0: está de regresso na antena o jornalista Derek Lipang para atualizar a informação. Muito boa tarde.
1: Boa tarde, Henrique Dias e ouvinte. O governo pretende dinamizar a implementação dos projetos de resiliência, desenvolvimento económico e combate a desigualdades sociais no país. É uma pretensão inserida na participação esta segunda-feira do presidente da República, Daniel Chapo, no Fórum de Fragilidades 2026 a ter lugar na capital norte-americana, Washington, D.C. O detalhe é com o enviado especial da Rádio Moçambique a Washington, o jornalista Mohamed Jani.
2: Quem o diz é o ministro da Planificação e Desenvolvimento, que afirma também que o Fórum Fragilidade vai servir para a mobilização de mais financiamentos para projetos de desenvolvimento do país. Refira-se que o presidente da República, Daniel Chapo, já se encontra aqui em Washington, D.C., onde vai co-presidir esta segunda-feira o Fórum Fragilidades 2026. Hoje, o chefe de Estado moçambicano vai manter encontros bilaterais com algumas personalidades, com destaque para Linda Thomas Greenfield, antiga embaixadora dos Estados Unidos da América nas Nações Unidas e secretária de Estado adjunta para os assuntos africanos, e ainda Tony Carroll, presidente da US International Finance Partners, onde vão abordar assuntos de interesse comum. Rádio Moçambique, Mohamed Jani, Washington, D.C.
1: O antigo presidente da República, Joaquim Chissano, descreve Dom Osório Afonso, falecido ontem em Quelimane, como um padre de trato fácil e próximo à comunidade cristã. Apesar do pouco contacto que manteve com Dom Osório, Joaquim Chissano diz que, enquanto desempenhou as funções de bispo auxiliar de Maputo, o clérigo foi uma referência no serviço da igreja e da população.
3: Fazia trabalho nas paróquias e aqui vinha raramente, foram apenas 2 anos que ficou aqui. Ainda esperávamos ouvir muito dele, porque a bagagem que ele trouxe da sua preparação é muito grande e esperávamos sempre uma contribuição muito grande na nossa igreja.
1: Já o vigário judicial da Arquidiocese de Maputo, Padre Hilário Francisco, afirma que a Igreja Católica vive um momento de choque e descrença pelo passamento físico do bispo da Diocese de Quelimane. O secretário-geral do Sindicato Nacional de Jornalistas enaltece o contributo do jornalista e assessor do gabinete do primeiro-ministro, José Sixpence, para o desenvolvimento e consolidação do jornalismo moçambicano. Reagindo à morte ontem de José Sixpence, Farouco Sadiq recorda o seu desempenho na cobertura de assuntos ligados à Assembleia da República.
4: Foi um jornalista com uma excelente participação nas suas atividades profissionais, quer primeiro no jornal Domingo, para o qual trabalhou, quer mais tarde para o gabinete do primeiro-ministro. Ministro como assessor de imprensa, mas também teve um papel fundamental na criação da rede de jornalistas parlamentares de Moçambique, teve um papel fundamental nos órgãos do SNJ, da qual participou.
1: Por sua vez, o jornalista e delegado da Sociedade de Notícias em Manica, Jorge Rungo, classifica de devastadora a trágica morte do seu amigo e colega José Sixpence. O assessor do gabinete do primeiro-ministro, José Sixpence, perdeu a vida ontem em Maputo, vítima de morte súbita. Na província do Niassa, mau tempo provocou ontem feridos e destruição de residências e infraestruturas públicas em Chiconono, no distrito de Mwembe. Hoje, uma equipa multissetorial do governo distrital deslocou-se ao local para fazer o levantamento dos danos causados pelo mau tempo na região. As informações foram prestadas à Rádio Moçambique pela secretária permanente do distrito de Mwembe, Felicidade Chizoma.
5: Houve chuva e ventos fortes, tivemos informação sim que houve destruição de algumas casas. Não temos até agora o número, mas temos uma equipa lá no terreno. A essa altura poderemos com muita firmeza informar qual foi o número de famílias afetadas, o que realmente terá acontecido.
1: Secretária Permanente do Distrito de Mwembe, no Niassa, Felicidade Chizoma. Na atualidade internacional, o grupo extremista Boko Haram libertou ontem mais de 400 pessoas sequestradas no início deste ano numa aldeia do estado de Borno, no nordeste da Nigéria. Trata-se de pessoas que foram sequestradas durante ataques protagonizados na aldeia de Ngoche, a menos de 10 quilômetros da fronteira com os Camarões. As autoridades locais afirmam que ainda não foram reveladas as circunstâncias da libertação, mas presume-se que o Boko Haram tenha cobrado o pagamento de resgate. Subiu para 488 o número de casos de ébola na República Democrática do Congo. O número inclui 86 mortes. As autoridades de saúde na República Democrática do Congo justificam que os casos tendem a aumentar devido à rápida e contínua transmissão comunitária. O balanço anterior apontava para 452 casos, incluindo 82 mortes por ébola no país. Apresentamos as notícias das 14, as próximas quando forem 18 horas.
6: Estimado ouvinte, muito boa tarde, 14 horas e 5 minutos e meio.
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6: O domingo desportivo inicia-se às 14h30 e até lá vamos ter o nosso espaço de música, desejando ao ouvinte uma boa tarde de domingo, de bom descanso. Amanhã é segunda-feira, primeiro dia útil da semana, e que tudo esteja posto para mais uma jornada de trabalho, de estudos, daquilo que o ouvinte sabe muito bem fazer. Eu sou o Kino Monteiro, estimei bastante o ouvinte, tê-lo e fazê-lo companhia.

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1: Muito obrigado. 15 horas 53 minutos, campo da Lalgia Arena. Lalgia Arena. Não tenho para já o Anuar Messagi a partir da Arena Lalgia.
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1: 15h54 minutos, passagem então por Marraquene, no Incomate de Chinavane 0, Esfa de Boni 1. Pelo menos esta era a última indicação, Roberto
4: Castro. As coisas já mudaram aqui no campo do Estrela Vermelha em Marraquene. Aos 45 minutos, quando estava a se levantar, então, a placa 4 para compensar o tempo perdido, o Incomate Chinavane, este chega ao empate por intermédio de André. É que recebe a bola, quase perdida, recebe a bola o André, do chuta em jeito do que em força. E a bola só foi parar no fundo das malhas do guarda-redes Vítor da Escola de Sargento Boane. Estamos no tempo de intervalo, vamos às penalidades. Incomate Chinavane 1, empatou quase no último minuto desta segunda parte do jogo, e Esfa de Boane também 1. Vamos às grandes penalidades. A Escola de Sargento Boane.
1: Roberto?
4: Sim, sim.
1: Só explica uma coisa. O Incomate Chinavane empata à beira do intervalo ou à beira do fim do jogo?
4: À beira do fim do jogo, Carlos.
1: Ah, ok. É que tinha percebido o intervalo.
4: Não, sim. À beira do fim do jogo.
1: Então, vamos aos penaltis.
4: Vamos aos penaltis, e a Esfa acaba então de trocar o guarda-redes, uma substituição do guarda-redes. Sai Vítor, entra Daniel. Se calhar são aquelas estratégias para defender os penaltis.
1: Na tua perspectiva, ainda falta muito tempo para se iniciar essa marcação de penaltis?
4: Sim, sim, ainda falta, porque o jogo acaba de terminar.
1: Ok, então vais ficar em via aberta para quando iniciar então a série, a primeira série de marcação de grandes penalidades, poder nos trazer então esse momento que é decisivo aí em Marraquene. Combinado?
4: Combinado, Castro.
1: Fica então via aberta para o campo de Marraquene, 56 minutos depois das 15. Pergunto ao Anuar se já está em condições de regressar esse ABB Vulcano.
5: Afirmativo, Castro Jorge, 1 minuto, 25 segundos, não houve alteração no xadrez das duas equipas. Os que entraram no primeiro minuto da primeira parte são os que voltaram para esta segunda parte. Portanto, 0 a 1 no marcador, vai vencendo a formação do Vulcano, golo apontado praticamente no último minuto de compensação por intermédio de Lindomar, portanto aos 45 mais 2. É pontapé de canto agora para a formação da ABB, lado direito do seu ataque, a bola já foi colocada ali por Martinho, que é o marcador de serviço dos pontapés de canto, vai levantar, portanto, o seu braço direito, e não sei se continua aqui, Castro.
1: Bom, vamos então, numa altura em que acaba de chegar uma informação que diz que o Oman está, nesta altura, em vantagem, marcou o Al Subi. Estamos a acompanhar por vias alternativas estes jogos, por isso muita dificuldade, mas é um resultado para confirmar, porque na plataforma onde eu estou a acompanhar está 0-0 ainda. Mas vamos confirmar.
5: Muito bem, Castro. Bom, se a confirmar-se o golo do nosso adversário, não vai ser uma notícia muito boa para dar aquele que nos escuta.
1: É que neste outro local onde estou a receber esta notificação, diz que o golo foi marcado ao minuto 30. E na plataforma que estou a acompanhar, o jogo está com 45 mais, significa que já passamos da primeira parte, e está 0-0, então fica muito complicado.
5: Muito bem, são ossos do ofício. Sim, Castro. Vais fazer tudo por tudo, naturalmente, para encontrar a verdade. Olha agora a formação do Vulcano sobre o lado esquerdo, vai correndo exatamente ali, o camisola número 16, vai fazer o cruzamento na circunstância Jaime, a bola acaba depois por chegar ali, junto à zona defensiva da ABB, bola atrasada depois ali para o Jaló, entregou para o guarda-redes, naturalmente que é o Teixeira deixa do lado esquerdo, vai subindo, portanto o Martinho vai correndo, quase a fazer metade do campo, sobre o lado esquerdo, depois entrega ali na direção de Carmildo, a bola depois metida no cordão central, há falta, não há, não senhor, porque diz da partida, deixa a seguinte, diz que não há rigorosamente nada, está ali caído o homem da ABB, segue o jogo, a bola sai para lá da linha lateral, e nesta altura vem então o senhor Paulo Jones, acercar-se do jogador da formação da ABB, que estava ali caído, digo estava porque já se levantou, portanto vai prosseguir na partida, o lançamento já foi efetuado, segue o jogo, a equipa da ABB, naturalmente vai tentar, enfim, chegar ao gol de empate ainda nestes primeiros minutos desta segunda parte. Ah, se calhar depois tentar virar o resultado, mas a verdade manda dizer que a equipa de Vulcano vem mesmo resolvida a perturbar as ações ofensivas da equipa. Vai agora surgir, a bola passa por cima. Sim, sim.
4: Já vão começar então a marcação de cenas de grande penalidade aqui no campo de Estrela. Vai
5: muito
4: começar
5: bem.
4: Então a equipa da Escola de Formação do Sargento de Boane. Já está posicionado o Paundi, o número 6 da equipa da ESFA. E o Rafael, do Incomate, é o guarda-redes. Toma balanço, defendeu! Defende Rafael do Incomate. É a primeira perdida da equipa da Escola de Formação de Sargentos de Boane. É, Paundi, falha a primeira tentativa. Salto para Rafael do Incomate, de Chinavani. Está assim. Esta de Boane falha então a primeira tentativa. Vai agora o guarda-redes da equipa da ESFA. É o Daniel, que entrou nesta segunda parte. Vai lá o Inove do Incomate Chinavani. É o André, o autor do golo do empate, quase no fim do jogo. Vai tomar balanço. André, Daniel está na baliza. Vamos ver. Atira, defende! Defendeu Daniel, da Escola de Sargento de Boane.
1: Rigoberto?
4: Igual, Castro e ouvinte, Januário.
1: Rigoberto?
4: É.
1: Rigoberto?
4: Castro?
1: Só uma confirmação. Anuar, houve golo no campo da ABB?
6: Não.
1: Ok. Seguimos em Marraquém.
4: Sim, Castro. Dizia eu que defende também o guarda-redes Daniel, da Escola de Sargento de Boane, o 9, André, que fez o golo de empate no último minuto do jogo, também viu a sua bola a ser defendida pelo guarda-redes da Escola de Sargento de Boane. Está 0-0, falha as primeiras tentativas, agora está lá o Vitor, o Rafael dizia, é o capitão da Escola de Sargento de Boane, vai tentar, vamos ver o que vai acontecer, toma balanço, chutou, gol! É o número 7. Uma bola bem batida, guardei do outro lado, a bola também do outro lado. Esta já é vantagem nesta marcação de ser de grandes penalidades. Final da taça de Moçambique, província de Maputo, Esfa de Boane, Incomate de Chinavani. As primeiras tentativas foram falhadas e Esfa consegue converter a segunda por intermédio do capitão da equipa Sassão. Agora está lá a equipa do Incomate, vai tentar a sua segunda conversão, com a segunda tentativa, está o guarda-redes da equipa da ESFA, o guarda-redes faz uma cera, vira golo. É o golo do Incomate. Segunda tentativa também conseguida, bem convertida pela equipa do Incomate Naval. 1-1. É, não está fácil para as duas equipas. Bate coração para os adeptos, treinadores e a todos aqueles que sofrem por estas duas equipas. Agora o guarda-redes do Incomate Navane vai à baliza, enquanto o 18 da ESPA também vai tentar a sua conversão. O 18 é o 8, dizia. É o início. Vai tentar tomar balanço. Está o Rafael de Incomate, o guarda-redes. Vamos ver o que vai acontecer. É o Canhoto. Oh, dizia Arlindo que não confia muito nos canhotos. Vamos ver o que vai acontecer. Atira, e bem batido. É um canhoto com uma experiência. Quase a bola entra no verde da baliza. Bem batido esse penalti. Incomate faz a escola Sargento de Boane. Converte a segunda bola. Vai também o número 5 da equipa de Incomate. E também na baliza está o Daniel da ESPA. Vamos ver o que vai acontecer. Bem devagarinho vai o número 5, é o Sene, da equipa do Incomate, vai tentar a sua conversão, toma balanço, o árbitro já apitou, respira fundo, atira gol. É também a segunda conversão do Incomate. 2-4. Não está fácil. Agora vai o guarda-redes da equipa do Incomate. É o Rafael. Vou esperar que vai do lado da equipa da escola Sargento de Boane. Está andando de lado, que dificulta então. Para ver qual será o número deste jogador. Vira as costas. É o número 2. É o Carlos. Toma balanço. Toma muito balanço. Está muito distante da bola. Vamos ver o que vai acontecer. Está Rafael na baliza. Está o Carlos da escola Sergio de Boane. Aproxima a bola. Chutou. É a terceira conversão da equipa da escola Sergio de Boane. O Rafael tentou, mas a bola estava com uma velocidade que mesmo com os punhos não conseguiu chegar. Está 3 para a escola Sergio de Boane. 2. Vai lá o número 14. É o Pacul, da equipa do Incomate, e também o Daniel. É o guarda-redes da equipa da escola Sergio de Boane. O Pacul vai tentar converter. O árbitro já apitou. Demorou um bocadinho. Chutou, gol! Também o Incomate consegue a terceira conversão. 3-4. Depois das primeiras tentativas falhadas, as 3 seguidas foram convertidas e bem convertidas. Agora vai o guarda-redes da equipa do Incomate Naval. É o Rafael. Lá vai também o jogador da equipa da escola Sargento de Boane. Não consigo ver o número do ponto de encontro. Vamos ver. Está o Rafael. É o número 10 da escola Sergio de Boane. Vai tentar. Atira, gol. Ele falhou. Falha a quarta tentativa. A equipa da escola de Sergio de Boane está. Chutou para fora. E falha a quarta tentativa, a equipa dos sargentos de Boane. E agora vai o jogador da equipa do Incomate Naval. Está o Daniel na baliza. O número 4 nas nossas, é o Jeremias. Do Incomate Naval vai a quarta tentativa do Incomate. O árbitro já apitou. Chutou e gol. Incomate consegue converter a quarta tentativa. E se o jogador da equipa da escola Sargentos de Boane, que caminha devagar e devagarinho neste momento, se falha, Incomate não passa. Vamos ver o que vai acontecer. É a última tentativa da escola de Sargentos de Boane. Está entre os postos o Rafael. Vai pedindo a todos os deuses, pega os postos da baliza, viaja no círculo da sua baliza, está a fazer aquelas rezas para ver se Deus possa lhe ajudar. Porque se a escola de Sargento de Falha, este é o 17. É o Moisés da escola de Sargento de Boane. Se falha, em Comate passa. Se converte, esperamos pela última. Atira de Fadão! E defende em Comate Navane, está na, é campeão da Taça de Moçambique. É. Castro Jorge Ovites. O vai ser repetido então lá. Não sei o que terá acontecido. Vai ser então repetido o lance. Ah, não, não há repetição. É mesmo. Falhou mesmo, falhou. Fiquei com a impressão de que o árbitro tinha chamado então o jogador da equipa da Escola de Sargento de Boni, guarda-redes, mas não. Falhou. É a última tentativa da escola do Incomate Navane. É o capitão Altino, já se grita, campeão, campeão, vamos ver, Paulo! Incomate de Navane faz 4 golos de conversão de penalti, 3 para esta de Boane e é campeão da Taça de Moçambique, fase provincial de Maputo, Castro Jorge Lovitz. Altino, capitão, chamado a instantes, converteu com mestria em Incomate Navane, é o campeão da Taça de Moçambique, fase provincial de Maputo. Castro, vou fazendo uma pequena curva para ver se chego então aos técnicos das duas coletividades para ouvir as reações. Castro.
1: Via aberta continua então para o companheiro de trabalho que está naturalmente no campo do Estrela Vermelha em Marraquém, em Zintaba mais particularmente, e onde testemunhou então a transição, ou conquista no caso particular, a nível da fase provincial de Maputo, Taça Moçambique, de Incomate diante do Esfa, depois de empate uma bola nos 90 minutos, na marcação de pontapé de penalti, o Incomate Navane vence por 4-3. Roberto?
4: Sim, Castro, estou a 1 minuto de chegar no campo, aliás, no centro do campo.
1: Ok, vamos então esperar pelo Rigoberto Chissano para que nos possa trazer então a atualização daquilo que será a reação dos treinadores das duas equipas. Mas antes disso, enquanto fazemos compasso de espera no ar, mantém-se aí o 0-1.
5: É verdade, e o ABB tem só 30 minutos, mais o tempo de compensação naturalmente, para chegar ao gol de empate, ou quiçá, para virar este resultado de 0-1. Uma alteração na equipa da ABB. Naturalmente que o técnico da formação, Nelson Santos, nada satisfeito com a prestação de Carimo, acabou por lançar Stefano ao jogo, isso precisamente aos 15 minutos, e vamos ver o que é que vai dar.
4: Sim, Anuário ouvintes, já é possível então ouvir os técnicos das duas coletividades, vão assim se abraçando, estamos a falar do Mr. Zuma da ESFA e do Mr. Edson Mavuja. Mr., depois da entrada em falso na primeira parte, o Incomate empata quase o minuto 90 e consegue converter os penaltis. Foi também de uma primeira perdida na primeira conversão.
7: Yeah. Tivemos uma complicação hoje. Uma viagem que só chegamos aqui, logo equipamos. Mas isso não tem nada a ver com os espectadores ou os que estão aqui. E dizendo que a minha equipe, realmente, o que aconteceu... É por aquilo que foi a justificação da nossa viagem. Mas pronto, voltamos segunda parte com algumas mexidas. Viu-se que em combate queria chegar lá. E chegou, empatou o jogo numa situação em que poderíamos ter marcado mais. Mas há que trabalhar. Há muitas situações que tem que trabalhar aqui. Esta equipe é da minha terra. Eu, quando treino esta equipe, não treino pelo dinheiro. Treino no fundo do coração porque estou a proteger os meus irmãos. E vou continuar a trabalhar

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2: É domingo, ainda é boa tarde, dentro de instantes diremos boa noite. Esta é a emissão Língua Oficial Portuguesa, do emissor provincial de Sofala, que transmite dos seus estúdios na cidade da Beira, nas frequências de 873 kHz onda média, em frequência modulada 89.2 MHz em Aminga, 89.9 MHz em Garangosa, 96.5 MHz na Beira, 98.6 MHz em Caia, ainda no sítio da internet www.rm.co.mz. Cá estamos para este domingo, na sua ponta final, 7 de junho do ano 2026. Mário Filipe Santana Bilho vos acompanham dentro de sensivelmente 30 segundos. Vamos estabelecer o contacto com os nossos colegas da Antena Nacional para a apresentação do... apresentação de serviço noticioso das 18 horas. Depois teremos o espaço de música e publicidade até às 19, a altura em que estabelecermos o contacto para o serviço de informação para a apresentação do Jornal de Sofala na sua segunda edição do dia. 19h15, página publicitária. 19h30, Jornal da Noite. E quando forem 20 horas, por ser domingo, teremos aqui o Elder Sam e o seu giradisco. Às 21 horas, ponto final, é esta emissão em língua oficial. Mais uma vez, bem-vindos a este espaço de emissão.
3: 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Muito boa noite.
4: Gerson Alexandre, ouvinte, boa noite. O governo pretende dinamizar a implementação dos projetos de resiliência, desenvolvimento econômico e combate às desigualdades sociais no país. É uma pretensão inserida na participação esta segunda-feira do Presidente da República, Daniel Chapo, no Fórum de Fragilidades 2026 a ter lugar na capital norte-americana, Washington, D.C. O detalhe com o enviado especial da Rádio Moçambique a Washington, jornalista Bomerjan.
5: Trata-se de um evento que vai redesenhar estratégias eficazes para o alinhamento de esforços entre o Banco Mundial e parceiros estratégicos para um financiamento com impactos duradouros na perspectiva de desenvolvimento. O evento do Banco Mundial a decorrer aqui em Washington, D.C., a partir de segunda-feira. Acontece numa altura em que o governo continua a redesenhar estratégias para o desenvolvimento econômico do país, combate à pobreza e desigualdade, sobretudo nas zonas mais vulneráveis e em conflito. Para o acadêmico e analista de política internacional, Hilário Chacate, a participação de Moçambique no Fórum Fragilidades projeta o país na atração de novos financiamentos. Washington, D.C., Rádio Moçambique, Mohamed Djane.
6: O antigo presidente da República, Joaquim Chissano, descreve Dom Osório Afonso, que perdeu a vida sábado em Quilimane, como um padre de trato fácil e próximo à comunidade cristã. Apesar de pouco contato que manteve com Dom Osório, Joaquim Chissano diz que, enquanto desempenhou as funções de bispo auxiliar de Maputo, o clérigo foi uma referência no serviço da Igreja e da população.
7: Fazia trabalho nas paróquias e aqui vinha raramente. Foram apenas 2 anos que ficou aqui. Ainda esperávamos ouvir muito dele, porque a bagagem que ele trouxe da sua preparação é muito grande e esperávamos sempre uma contribuição muito grande na nossa igreja.
6: Já o vigário judicial da Arquidiocese de Maputo, o padre Hilário Francisco, afirma que a Igreja Católica vive um momento de choque e descrença pelo passamento físico do bispo da Diocese de Quilimane. O secretário-geral do Sindicato Nacional de Jornalistas enaltece o contributo do jornalista e assessor do gabinete do primeiro-ministro, José Sixpence, para o desenvolvimento e consolidação do jornalismo moçambicano. Reagindo à morte sábado de José Sixpence, Farouk Sadiq recorda o seu desempenho na cobertura dos assuntos ligados à Assembleia da República.
8: Foi um jornalista com uma excelente participação nas suas atividades profissionais, quer primeiro no jornal Domingo, para o qual trabalhou, quer mais tarde para o gabinete do primeiro-ministro como assessor de imprensa, mas também teve um papel fundamental na criação da rede de jornalistas parlamentares de Moçambique, teve um papel fundamental nos órgãos do SNJ, da qual participou.
6: Por sua vez, o jornalista e delegado da Sociedade de Notícias em Manica, Jorge Rungo, classificou de devastadora e trágica a morte do seu amigo e colega, José Sixpence. O assessor do gabinete do primeiro-ministro, José Sixpence, perdeu a vida este sábado em Maputo, vítima de morte súbita. Autoridades moçambicanas repatriaram este domingo o segundo grupo de moçambicanos vítimas dos ataques xenófobos na província sul-africana de Cabo Ocidental. Correspondente Eduardo Figurão.
9: Trata-se de 169 compatriotas, incluindo 16 menores, que foram forçados a abandonar as zonas de Mossel Bay e Hermanos, nos arredores da cidade do Cabo. O cônsul de Moçambique em Joanesburgo, Guilherme Tamel, revelou que este sábado houve mais uma marcha violenta na zona de Devington, nos arredores de Joanesburgo, sem um registro, por enquanto, de vítimas moçambicanas. Os ataques xenófobos na África do Sul já provocaram a morte de 9 moçambicanos e afetaram diretamente mais de 1000. Rádio Moçambique, Eduardo Figurão, em Joanesburgo.
6: Na página desportiva, a Seleção Nacional de Futebol aos Mambas foi goleada esta segunda-feira pela sua similar de Umá por 4-1 em jogo de caráter particular realizado em Jakarta, capital da Indonésia. Na próxima terça-feira, os Mambas voltam a jogar, desta feita contra os donos da casa, a Seleção da Indonésia. Os pupilos Chiquinho Conde, agora sem mexer, Domingues e Reinildo Mandava, preparam-se para a estreia de grupo de qualificação a CAN 2027. Moçambique está inserido no grupo J, Senegal, Moçambique, Sudão e Etiópia. O tempo. A cidade de Tete poderá registrar esta segunda-feira 31 graus centígrados de temperatura máxima, seguida por Nampula e Pemba com 30 graus. Para Quelimane, prevê-se 28 graus centígrados. Em Inhambane, Vilanculo e Beira, 27. Maputo e Xeixai, 26. Lixinga, 24, e por fim, Chimoio, com 22 graus centígrados de temperatura máxima. E foram as notícias das 18 horas. E próximas, quando forem 19 horas e 30 minutos, no Jornal da Noite.
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2: Ouvintes, muito boa noite, cá estamos nós para esta emissão, a última em língua oficial portuguesa, para hoje, domingo, 7 de junho do ano 2026. Vamos abrir agora espaço para música e publicidade, até próximo das 19 horas, à altura em que transmitiremos o jornal de Sofala na sua edição da noite. 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
4: 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Já que o espaço é de música e publicidade, Cota Carmona marca a presença e o tema Segura Bem.

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Quem diz é Cote Carmona. E após esta presença do Cote Carmona, vamos convidar a banda Mossoji, o tema Ziwanana.

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9: 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Agora convidamos o músico Ali Faki para cantar Araca Araca.

Farzan Salih, Ali Afak e o tema musical é Haraka. E agora vamos convidar um grupo cultural da Ilha do Ibo, uma das ilhas do arquipélago das Quirimbas, na província de Cabo Delgado, para cantar aqui o povo moçambicano contra a pobreza.

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2: E agora sim vamos chamar a um dos grandes ícones da música moçambicana para interpretar o tema musical, um tema bastante conhecido, principalmente para as gerações dos anos 60 e 70. A presença do Fanfumo e o tema musical Vassat Valon.

E após a presença de Fã de Fumo e este êxito avançado e valum, vamos convidar a Dilon Gigi para cantar Maria Rosa.

Maria Rosa, presença de Dylan Dinge nesse espaço de música e publicidade. 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
7: 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Às 8 horas e 49 minutos, Ana Flores canta Te Pendare.

Anne Flores e o tema Tipendana, né? Espaço de música e publicidade. Estamos em noite dominical, são 18 horas e 53 minutos. Agora chama um Ancha Martins para cantar para ser amigo. Amar é tão bom.

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10: Chamamos desde já sua especial atenção e a escuta do Jornal de Sofala na sua segunda edição do dia. Boa noite.
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0: A chefe da Brigada Central da Frelimo de Assistência Política na província de Sofala, Ana Komani, apela à coesão e espírito de camaradagem aos delegados da Conferência Nacional de Quadros a realizar-se de 21 a 23 de agosto em Manica. A equipa de águias especiais de Sofala transitou este sábado para a fase regional da Taça de Moçambique ao vencer o Têxtil do Pungo por uma bola sem resposta em jogo da última eliminatória da competição. Estimado ouvinte, boa noite. Acabamos de apresentar os destaques do Jornal de Sofala do emissor provincial da Rádio Moçambique referente a este domingo, 7 de junho de 2026. Mantenha-se ligado a nós para ouvir o desenvolvimento destas e de outras notícias que marcam a atualidade provincial. Eu sou Benícia Faiani na edição e apresentação e Jorge Barros na sonorização. Votos de ótima escuta. O administrador do Xemba em Sofala desencoraja os camponeses do distrito a recorrer queimadas descontroladas para a limpeza dos campos agrícolas durante os trabalhos de lavoura. Notícia para acompanhar neste jornal e agora saiba que a chefe da Brigada Central da Frelimo de Assistência Política na província de Sofala, Ana Komani, apela à coesão e espírito de camaradagem aos delegados da Conferência Nacional de Quadros a realizar-se de 21 a 23 de agosto em Manica. Ana Komani disse que só com a união é que se podem atingir os objetivos do partido rumo às eleições municipais e gerais em 2028 e 2029, respectivamente. A chefe da Brigada Central falava no encerramento da Conferência Provincial de Preparação da Reunião Nacional de Quadros, que culminou com a eleição de 20 dos 45 delegados de Sofala.
1: Cumpre-nos reiterar a nossa mensagem de apelo à chegada, porque é importante interiorizarmos e levarmos conosco ao regressar à nossa proveniência, que devemos nos empenhar ainda mais para estarmos na vanguarda e servirmos de exemplo no cumprimento das orientações do nosso camarada presidente, Daniel Francisco Chapo, presidente da Frelimo e presidente da República de Moçambique. Devemos todos aderir e levar esta mensagem de volta junto às nossas comunidades, aos nossos camaradas, membros e aos militantes e simpatizantes do partido. Vamos a chumoio com uma mensagem clara. A província de Sofala está na vanguarda. A província de Sofala continuará na vanguarda, porque na província de Sofala, com a Frelimo e Chapo, unidos, Moçambique avança.
0: Por seu turno, o primeiro secretário da Frelimo em Sofala, Luiz Nhanzonzo, disse esperar que os delegados eleitos representem condignamente e saibam transmitir as mensagens e preocupações da população deste ponto do país.
2: Apelamos ainda a todos nós que continuemos a dar a nossa contribuição nos vários processos que o nosso partido desencadeia rumo à conquista de mais vitórias. Queremos também nos servir deste momento para endereçar a nossa profunda gratidão às comissões de trabalho, ao secretariado técnico deste evento, aos oficiais do protocolo, aos órgãos de comunicação social e a todos envolvidos na preparação e realização desta conferência.
0: O primeiro secretário da Frelimo em Sofala, Luiz Nhanzonzo, falando no encerramento da Conferência Provincial de Preparação à 11ª Conferência Nacional de Quadros. Mais de 11 mil hectares de mangal devastados por calamidades naturais nos últimos 2 anos em Sofala já foram reflorestados. Desenvolve a notícia o jornalista Layton Sifa.
3: Outros cerca de 3 mil hectares de florestas também destruídos por eventos climáticos extremos foram repovoados. Os dados vieram ao público esta sexta-feira no distrito do Dondo, palco da cerimônia provincial das celebrações e do 5 de junho, Dia Mundial do Ambiente. Segundo a diretora provincial do Desenvolvimento Territorial e Ambiente de Sofala, Beatriz Dias, foram distribuídos mais de 34 mil fogões às comunidades para reduzir o consumo de lenha e conter o desflorestamento. As queimadas descontroladas, desmatamento e erosão associadas às alterações climáticas são as principais ameaças ao meio ambiente.
4: O governo da província de Sofala tem vindo a desenvolver mecanismos no sentido de promover melhor qualidade de vida aos seus cidadãos para os efeitos variáveis, redução das fontes de emissão de poluição, proteção do ecossistema terrestre e marinho, entre outros. Neste conjunto de ações realizadas, pode-se destacar a atividade de proteção costeira, reflorestamento, hectare de mangal, hectare de florestas nativas nas terras interior. Incentivamos os jovens a assumir o papel ativo na proteção do ambiente, transformando os desafios ambientais em oportunidades de empreendedorismo verdes e inovação.
3: Os parceiros do governo no setor de ambiente em Sofala, na voz do representante do Parque Nacional da Grongosa, Ezequiel Binda, comprometem-se a restaurar e preservar a biodiversidade.
5: Como Parque Nacional da Grongosa, junto com os governos distritais da Zona de Desenvolvimento Sustentável, temos levado a cabo atividades que promovem boas práticas ambientais nas nossas comunidades, contribuindo para a mitigação dos efeitos das mudanças climáticas, conservação e preservação do meio ambiente. Desta feita, reiteramos o compromisso de trabalhar lado a lado na preservação e conservação do meio ambiente.
3: Palestras e plantio de mangal e árvores marcaram em Sofala as celebrações do Dia Mundial do Ambiente.
0: Agora sim, chamamos o jornalista Felipe Jorge e a notícia segundo a qual o administrador de Xemba em Sofala desencoraja os camponeses do distrito a recorrer a queimadas descontroladas para a limpeza dos campos agrícolas durante os trabalhos de lavoura.
6: O administrador de Xemba em Sofala desencoraja os camponeses do distrito a recorrer a queimadas descontroladas para a limpeza dos campos agrícolas durante o trabalho de lavoura. Bento Zeca disse que as queimadas descontroladas constituem uma das principais causas de desflorestamento na região. Bento Zeca pediu aos líderes comunitários a intensificar as campanhas de sensibilização da população para o combate ao fenômeno. O governante destacou o papel dos comitês de gestão dos recursos naturais na gestão e preservação das florestas.
7: Temos estado a desencorajar esta prática de queimada descontrolada nas nossas comunidades. Paremos com esta prática de queimada descontrolada. Todos nós devemos ser vigilantes. Desencorajar aqueles que tentam fazer esta prática. É uma prática nociva. Estraga os nutrientes do solo. Mesmo para a nossa prática da agricultura, não é necessário que nós façamos essas queimadas. Iremos controlar também. Será que a nossa população está a colaborar? Parou com esta prática de queimada descontrolada e outras práticas que prejudiquem a produção? Então, daí iremos, de facto, termos a certeza o que é que está a faltar para esta nossa comunidade de Nhamsaga. Mas quero vos garantir que o governo sempre está para proteger a população.
6: O administrador do distrito de Xemba, Bento Zeca, falava no posto administrativo de Mulima, no âmbito da consulta pública.
0: Ouvinte está a acompanhar o informativo de Sofala na sua segunda edição, transmitido a partir dos estúdios na cidade da Beira. Seguimos com a página de reportagem. Layton Sifa volta à antena e desta vez com a notícia que dá conta de que mais de 2 mil habitantes da vila municipal de Nhamatanda, em Sofala, têm acesso à água potável como resultado da expansão da rede de abastecimento.
3: Ao todo foram efetuadas cerca de 200 ligações e construídos 4 fontanários. O presidente do Conselho Municipal da Vila de Nhamatanda, António Charrumar, diz que desde a implantação do sistema de abastecimento de água há 12 anos, o crônico problema de água está minimizado. António Charrumar refere que agora o desafio é alargar a rede de abastecimento de água para os bairros de expansão, onde numa primeira fase serão abertos furros. Esta semana entrou em funcionamento mais uma fonte de abastecimento de água no bairro Josina Machial.
8: Para o município e sim para os nossos municípios é um grande ganho, porque é um furo para dar água a esse bairro. Preferi para poder dar água às pessoas. Ainda falta muito para fazer. Nós temos água canalizada, mas ainda não conseguimos para poder cobrir todos os bairros. Mas com esse furo também é um ganho para os nossos municípios. E nós escolhemos esse bairro aqui, porque é um bairro. E também precisa de água. Conservar aquilo que eu acabei. É para poder conservar o fontenário, para não estragar, porque não queremos hoje para amanhã já está estragado. Eles vão conservar, mas sei que os nossos munícipes são munícipes bem organizados.
3: Presidente do Conselho Municipal da Vila de Nhamatanda, em Sofala, António Charmar, e o alargamento da rede de abastecimento de água.
0: Um olhar para a atualidade desportiva com o jornalista Felipe Jorge.
6: A equipa de Águias Especiais de Sofala transitou este sábado para a fase regional da Taça de Moçambique ao vencer o Têxtil do Pungwe por uma bola sem resposta em jogo da última eliminatória da competição. O desafio realizado no Estádio Municipal da Beira foi marcado por um equilíbrio, sobretudo na primeira parte, e uma superioridade de Águias Especiais na etapa conclusiva. O único tento do encontro apontado nos minutos de compensação foi da autoria do meio-campista Wadja. No final do desafio, o técnico de Águias Especiais de Sofala, Abdul Kadir, disse que os seus jogadores mostraram que têm qualidade para ombrear com sucesso com qualquer coletividade.
9: Nós já estávamos na fase regional, viemos consolidado. Debaixo das coisas, conseguimos entrar e fazer o jogo de paciência, porque psicologicamente estávamos abatidos. Viemos para este jogo para os miúdos se comportarem e fazerem aquilo que fizeram. Estamos de parabéns, não fomos muito consistentes, mas os jogos a eliminar devem ser desta maneira.
10: E como é que vem encarar a fase regional? É a doer, não é?
9: Não é a doer, porque é uma experiência que vamos ter sobre como é que os outros campeonatos estão nas outras províncias. Há de ser mais para uma preparação, para se a sorte nos bater, estarmos na pool de apuramento.
10: Águia tem esperança, né? Você tem uma esperança.
9: Águias sempre vão voar. A esperança é a última a morrer. Vamos até onde puder. Nós, como fazedores da bola, só nos espelhamos aqui dentro do campo.
6: Já o timoneiro dos Fabris da Manga, Fabinho Pedalada, fala de erros infantis que ditaram a derrota e deu mérito à formação adversária.
11: São regras do jogo, isso acontece. A gente não conseguiu implementar nosso jogo por conta disso. Mas é méritos à equipe do Águias, foi um grande chute, uma bola muito difícil de defender. Méritos para eles e vamos seguir no campeonato. A gente está líder, a gente tem que pensar nas próximas partidas agora. A gente jogou desde o minuto 10 com um jogador a menos. É muito difícil quando você joga com uma equipe forte com um jogador a menos. A gente passou praticamente a partida toda com um jogador a menos. Os gajos se desgastaram muito, com um jogo muito difícil. E o Gajo acertou um chute de lindo, bonito, e parabéns a ele, né? Parabéns ao Águias aí pela passagem. E boa sorte para eles na próxima etapa do torneio.
6: Rescaldo da última eliminatória da Taça de Moçambique, fase provincial de Sofala.
0: Momentos finais do informativo de Sofala na sua segunda edição, referente à noite deste domingo, 7 de maio de 2026. Mas antes, deixe-nos lembrar os destaques. Dissemos que a chefe da Brigada Central da Frelimo de Assistência Política na província de Sofala, Ana Coman, apela à coesão e espírito de camaradagem aos delegados à Conferência Nacional de Quadros a realizar-se de 21 a 23 de agosto em Manica. Dissemos também que a equipa de Águias Especiais de Sofala transitou este sábado para a fase regional da Taça de Moçambique ao vencer o teste do Dipungwe por uma bola sem resposta em jogo da última eliminatória da competição. Despedem-se Benícia Faiane na edição e apresentação e Jorge Barros na sonorização. Não deixe de acompanhar a restante programação da Rádio Moçambique. Boa noite.
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13: 19 horas e 15 minutos. Vamos abrir mais uma página de publicidade até às 19 horas e 30 minutos, à altura em que estabeleceremos o contacto com os nossos colegas da Antena Nacional para a apresentação do Jornal da Noite.
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6: Chamamos Dedja, a sua especial atenção à escuta do Jornal da Noite na sua segunda edição de hoje, 7 de junho do ano 2026, domingo.
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0: Saudações, seja bem-vindo ao Jornal da Noite da Rádio Moçambique. Presidente da República, Daniel Chapo, mantém encontros em Washington com as atenções viradas à mobilização de mais investimentos para Moçambique e recebe garantias para a implementação de um projeto de construção de 112 pontes que serão instaladas ao longo do país. 9 feridos e 270 casas destruídas parcial ou totalmente. Resultado de um vendaval que fustigou este sábado localmente de Xinjota, no distrito de Moembe, no Niassa. Presidente Cyril Ramaphosa diz que o governo está determinado a não permitir que oportunistas explorem a questão da imigração ilegal para desestabilizar a África do Sul. São tópicos do Jornal da Noite, edição de domingo, 7 de junho de 2026. Está na companhia de Ernesto Chauk na edição e apresentação, com Jerônimo Wamba na sonorização. Fique conosco e acompanhe de perto tudo o que acontece no seu país e no mundo. O Jornal da Noite, presidente da República, Daniel Chapo, mantém encontros em Washington com as atenções viradas à mobilização de mais investimentos para o país. Detalhe com o enviado especial da Rádio Moçambique a Washington, o jornalista Mohamed Jan.
1: Boa noite. É neste sentido que Daniel Chapo é convidado de honra para co-presidir a Conferência Fragilidade 2026 ao lado de Ajay Banga, presidente do Grupo Banco Mundial. A arrancar já na segunda-feira, aqui em Washington, D.C., o evento bienal do Grupo Banco Mundial vai reunir líderes globais, formuladores de políticas e especialistas para discutir e compartilhar soluções práticas sobre como operar em áreas afetadas por fragilidade, conflito e violência. Aliás, nos últimos anos, o Banco Mundial tem redobrado as suas atenções para financiar Moçambique em projetos ligados à reconstrução da província de Cabo Delgado, infraestruturas, energia, agricultura e desenvolvimento. Só em Cabo Delgado estão a ser investidos atualmente 30 milhões de dólares no âmbito do projeto Conecta Negócios, valor injetado diretamente nas micro, pequenas e médias empresas locais de diversos setores de atividade.
0: Momento, Jane, da nossa redação central e a indicação de que o Presidente da República, Daniel Chapo, mantém encontros em Washington com as atenções viradas à mobilização de mais investimentos para Moçambique. A indicação que temos é que há garantias para a implementação de um projeto de construção de 112 pontes.
1: Boa noite. Presidente da República recebe garantias para a implementação de um projeto de construção de 112 pontes que serão instaladas ao longo do país. A garantia neste sentido foi apresentada hoje em Washington, D.C., por Paulo Sullivan, presidente de negócios internacionais de uma empresa norte-americana denominada Acro Bridge. Segundo Paulo Sullivan, a firma internacional está interessada em trabalhar em estreita colaboração com o governo de Moçambique na área de infraestruturas. Tivemos a oportunidade de falar sobre o progresso deste projeto e demonstrar o nosso compromisso contínuo em servir não apenas o povo de Moçambique, mas também a relação mais ampla entre Moçambique e os Estados Unidos da América. Acho que o presidente Chapo falou sobre o profundo compromisso com o progresso como os resultados. Acho que as palavras são importantes, mas as ações são muito mais. E penso que estamos num bom caminho para a implementação destes projetos e mais. Ainda hoje, o presidente da República manteve aqui em Washington, D.C., um encontro com a antiga embaixadora dos Estados Unidos da América nas Nações Unidas e atual representante de um grupo de consultoria em investimentos denominado APCO Worldwide, com foco na apresentação das potencialidades do país e nas áreas de maior interesse de desenvolvimento. A antiga embaixadora da ONU e representante de investidores da APCO Worldwide disse à saída do encontro com o presidente Chapo que garante apoio Moçambique na atração de novos investimentos.
2: I had the opportunity to speak with the president
1: Tive a oportunidade de falar com o presidente Chapo sobre os desafios e as oportunidades para o investimento privado em Moçambique. Estou aqui em representação da APCO Worldwide e a trabalhar em estreita colaboração com a doutora Adesina, que também está empenhada em analisar investimentos para Moçambique através da Cimeira de Investimento Global em África, que lançamos no Dubai em fevereiro passado. E espero que através desta reunião e de futuras reuniões com o governo de Moçambique, consigamos encontrar oportunidades para trazer mais investidores para Moçambique. No rol dos encontros inseridos na sua visita a Washington, D.C., o estadista moçambicano recebeu ainda Garrick Gish, CEO da U.S. International Finance Partners, que manifestou interesse do grupo em investir em Moçambique na área do turismo, tendo garantido que em breve uma equipa vai visitar o país. Refira-se que o presidente Daniel Chapo está em Washington, D.C. para co-presidir o Fórum Fragilidades ao lado de Ajay Banga, presidente do Grupo Banco Mundial. A cimeira arranca esta segunda-feira e vai reunir mais de 3 mil participantes no encontro a decorrer em formato híbrido. Rádio Moçambique, Mohamed Gianni, Washington, D.C.
0: Autoridades moçambicanas repatriaram este domingo o segundo grupo de moçambicanos vítimas de ataques xenófobos na província sul-africana de Cabo Ocidental, Eduardo Figurão.
2: Trata-se de 169 compatriotas, incluindo 16 menores, que foram forçados a abandonar as zonas de Mossel Bay e Hermanos, nos arredores da cidade do Cabo. Na sua curta passagem por Joanesburgo, Arnaldo Massing e Kilda Sitoy partilharam os momentos difíceis porque passaram.
3: Nem consegui tirar nada, só estou com mesmo com essa roupa que está no meu corpo. Foi uma coisa que nem nós esperávamos, porque imagina alguém chegar e dizer sai, agora não leva nada, não veste com roupa, não veste com nada, só saem com a roupa que vocês têm.
4: Quando estou não tenho nada. Só simplesmente o que eu consegui recuperar, simplesmente só foi o telefone. Fui ajudado com as pessoas pelo caminho e fui dado roupa. A única coisa que eu trazia, só trazia camiseta, esta camiseta, ding-dong por dentro, simplesmente.
2: E quais são os planos para o futuro?
4: Eu posso dizer de que vou na ajuda da família para ver se podem me ajudar com alguma coisa, corro para algum negócio, alguma coisa. Infelizmente não tenho futuro, vou dizer assim.
3: Nem sei por onde começar, não tenho lá plano, porque não vejo oportunidades em Moçambique, não tenho nenhuma oportunidade, porque mesmo se eu disser, vou trabalhar numa casa, nós todos sabemos que só pagam dois e meio, como é que você vai trabalhar para uma pessoa para te pagar em 2 mil quando você tem criança? Deus é que sabe.
2: As autoridades moçambicanas dizem que continuam a monitorar a situação e a prestar assistência aos cidadãos afetados. O cônsul de Moçambique em Joanesburgo, Guilherme Tamel, revelou que este sábado houve mais uma marcha violenta na zona de Devington, nos arredores de Joanesburgo, sem um registro, por enquanto, de vítimas moçambicanas.
0: E o presidente Cyril Ramaphosa diz que o governo está determinado a não permitir que oportunistas explorem a questão da imigração ilegal para desestabilizar o país, Eduardo Figurão.
2: Numa declaração à Nação este domingo, Ramaphosa reiterou que na África do Sul não há espaço para xenofobia, racismo, sexismo, afrofobia ou qualquer forma de intolerância. O presidente sul-africano deixou claro que apenas os funcionários governamentais devidamente autorizados podem agir contra violações da lei, incluindo a lei de imigração. Ele enfatizou que nenhuma pessoa singular tem permissão para confrontar alguém na rua e exigir um comprovativo de nacionalidade. Como comunidades e como sociedade, não nos devemos deixar levar pela tentação de nos unirmos àqueles que querem que nos voltemos contra as pessoas que não nasceram na África do Sul e que estão entre nós. Não permitiremos, nem devemos permitir que os grupos utilizem as legítimas preocupações dos sul-africanos para desestabilizar o nosso país, incitando à ilegalidade e à violência. Agiremos contra as forças que exploram as preocupações do nosso povo com a imigração ilegal para promover as suas próprias agendas políticas, pessoais ou criminosas. Não nos deixaremos enganar ou influenciar por campanhas nas redes sociais que difundem a desinformação, notícias falsas e mentiras sobre estrangeiros. Devemos preocupar-nos com o fato de o sentimento xenófobo ser, por vezes, acompanhado de insultos, ofensas ou ataques tribais e étnicos dirigidos a outros sul-africanos. Cyril Ramaphosa defende uma África do Sul onde todas as pessoas que entram no país o façam legalmente. Uma África do Sul onde as leis de imigração são respeitadas e aplicadas. Uma África do Sul onde as empresas concorrem de forma justa. E uma África do Sul onde as comunidades se sintam seguras e protegidas. Rádio Moçambique, Eduardo Figurão, Joanesburgo.
0: Jornal da Noite da Rádio Moçambique, estúdios em Maputo. Vamos ler uma carta do antigo presidente da República, Joaquim Chissano, dirigida ao presidente da Conferência Episcopal de Moçambique, e que diz o seguinte: com profunda consternação que me dirijo a Vossa Excelência Reverendíssima para apresentar as minhas mais sentidas condolências pelo trágico falecimento de Dom Osório Setor Afonso, Bispo de Quelimane. Neste momento de luto e dor, associo-me à Igreja Católica em Moçambique, ao clero, aos religiosos e religiosas, bem como a todos os fiéis, partilhando a tristeza causada pela perda de um pastor dedicado, cuja vida foi inteiramente consagrada ao serviço de Deus, da Igreja e do povo moçambicano. Dom Osório distinguiu-se pelo seu testemunho de fé, pela sua humildade, pelo seu espírito de serviço e pelo seu compromisso permanente com os valores do Evangelho. O seu ministério episcopal foi marcado por uma entrega generosa à missão pastoral, deixando um legado de dedicação, proximidade, esperança junto das comunidades que serviu. E a sua partida prematura constitui uma perda profundamente sentida para a Igreja e para o país. E manifesto igualmente a minha firme condenação deste ato hediondo e exprimo o desejo de que as autoridades competentes procedam ao cabal esclarecimento das circunstâncias em que ocorreu este lamentável acontecimento, para que a verdade seja plenamente apurada e a justiça devidamente realizada. Renovando a Vossa Excelência Reverendíssima os meus sentimentos de profundo pesar, consternação, respeito, subscrevo-me em união de oração. Esta é a carta do antigo presidente da República, Joaquim Chissano. Jornal da Noite da Rádio Moçambique, estúdios em Maputo. Este é o habitual espaço de análise aos domingos no Jornal da Noite dos assuntos que marcaram a semana. Hoje vamos olhar para a participação do Presidente da República, Daniel Chapo, no Fórum Internacional do Banco Mundial nos Estados Unidos da América, apoio do governo moçambicano às vítimas do incêndio na Índia e às vítimas de xenofobia na África do Sul. Olharemos também para o assassinato do Bispo da Diocese de Quelimane, Dom Osório Setor Afonso. Estamos com o nosso comentarista residente, Delcio Alfazema. Boa noite e obrigado pela sua presença aqui nos estúdios da Rádio Moçambique.
5: Boa noite, Chau. Boa noite a todos os ouvintes da Rádio Moçambique.
0: Delcio Alfazema, o presidente da República, participa como convidado de honra na sessão inaugural do Fórum sobre Fragilidades 2026, promovido pelo Banco Mundial, a ter lugar nos Estados Unidos da América. E Chapo é o único chefe de Estado presente no evento e irá co-presidir a sessão de abertura ao lado de Ajay Banga, presidente do Grupo Banco Mundial. Que significado político e diplomático tem o fato de Daniel Chapo ser o único estadista convidado para co-presidir a sessão inaugural deste Fórum Internacional?
5: Bom, este evento decorre como segunda edição. A primeira vez que decorreu foi em 2024. E na segunda edição do evento, ter o chefe de Estado moçambicano como o convidado de honra que vai co-presidir a sessão da abertura e o discurso todo o evento, eu penso que é um prestígio. Isto coloca Moçambique em destaque, porque todo mundo vai estar a acompanhar um evento de grande relevância. Estão lá atores do governo de todo o mundo, estão

0: conflitos, as questões que têm a ver com energia, etc. Então, é uma oportunidade, uma vez mais, do presidente poder passar aquilo que é a sua visão e a perspectiva que tem de Moçambique em relação a estas questões todas. E depois, é também um sinal de que as nossas relações com o Banco Mundial estão em alta. Há de notar que estamos no segundo ano de governação do presidente Chapo e a interação com o Banco Mundial entre o presidente Chapo e o presidente do Banco Mundial, Ajay Banda, tem sido muito intensa. Já esteve cá, o presidente do Banco Mundial, o presidente Chapo também já esteve a visitar a sede do Banco Mundial e parece que eles têm interagido constantemente, sobretudo em matérias estruturantes, como é o caso que tem a ver com a questão das energias renováveis e que o Banco Mundial tem estado a olhar Moçambique como um país que tem perspectivas boas e que pode ser uma resposta global para esta questão que tem a ver com as energias alternativas. Então, vale a pena, e está de parabéns o presidente Chapo, está de parabéns Moçambique, porque nós estamos lá não só como convidados de honra, mas como o único presidente, chefe de Estado, que vai poder participar e intervir neste encontro.
1: De que forma a partilha da experiência moçambicana na prevenção e gestão de conflitos, consolidação da paz e resiliência comunitária pode influenciar futuras parcerias e financiamentos internacionais, não só com o Banco Mundial, mas com outras instituições?
0: Moçambique desenvolveu e tem estado a aprimorar um modelo próprio de resolução de conflitos. Temos várias experiências, vários históricos, mas esta questão agora, por exemplo, deste diálogo político mais aberto, envolvendo diferentes sectores da sociedade numa perspectiva de médio e longo prazo, eu penso que é uma ferramenta importante. A forma como nós ultrapassamos o conflito com a RENAM, inclusivamente a questão da desmobilização, etc., também é um mecanismo e uma experiência que Moçambique pode levar para o mundo. A necessidade de financiamento específico para os países que saem de uma experiência pós-conflito e avança para um modelo de governação democrática, Moçambique tem a receita e sabe quais são as necessidades específicas em termos de financiamento que precisa tanto para criar oportunidades para os jovens como também para estruturar e fortalecer as suas instituições democráticas e também aquilo que são os planos de governação. Portanto, é um país que tem uma experiência muito própria de resolução de conflitos e que esta experiência está a ser aprimorada e consolidada, mas que ainda assim já se pode levar para vender este modelo para o mundo.
1: Vamos passar para o segundo ponto. Pelo menos dois moçambicanos fazem parte do grupo das vítimas mortais de um incêndio que ocorreu numa unidade hoteleira na capital indiana, Nova Delhi. E após tomar conhecimento do incidente, o executivo ativou mecanismos de assistência consular para acompanhar de perto a situação, de modo a informar as famílias e prestar toda a assistência requerida. Por outro lado, o governo está a prestar assistência multiforme aos moçambicanos vítimas de ataques xenófobos na vizinha África do Sul e que inclui o seu regresso ao país. Edelcio Fazema, perante estas duas situações, como é que avalia a prontidão e a capacidade do Estado moçambicano de proteger e apoiar os seus cidadãos no exterior?
0: Bom, primeiro lamentar a perda de vidas humanas, tanto no caso da xenofobia na África do Sul como na Índia. Mas é preciso também reconhecer e destacar a capacidade e a rapidez com que as nossas representações diplomáticas têm estado a responder a essas situações de incidentes, de acidentes e de moçambicanos na diáspora que têm estado a precisar de ajuda. Esta questão da Índia, pronto, é um acidente, não era uma situação esperada. Apesar de estar a ser recorrente na Índia e ser comum na Índia a ocorrência desses tipos de eventos, mas nós tivemos dois moçambicanos e a resposta da nossa representação diplomática foi excelente. Rapidamente fez o mapeamento, o reconhecimento, identificou as pessoas e comunicou e está a dar a devida assistência às famílias. E isto não é isolado. Temos também o caso da xenofobia, como bem fez referência, mas vai-se lembrar que há bem pouco tempo houve uma moçambicana durante as inundações em Portugal que perdeu a vida, que também houve uma assistência pontual, houve uma moçambicana que perdeu a vida na China, que também houve uma assistência pontual. Portanto, nós estamos a ter uma representação diplomática que está a ser mais

0: útil para os moçambicanos no que diz respeito à assistência humanitária quando é necessário. Mas aí está, há de haver necessidade também dos moçambicanos, quando se deslocam para fora do país, poderem cumprir com todos aquilo que são os requisitos necessários, incluindo a comunicação pronta, antepada, às nossas representações diplomáticas, para que, em caso de houver uma necessidade de assistência, portanto, podermos ter essa resposta pontual.
1: Alguns círculos aqui na sociedade defendem que os moçambicanos deviam reagir da mesma forma como os sul-africanos. Qual é o seu ponto de vista?
0: Não, isto seria totalmente insustentável e criaria uma situação de caos, porque estamos numa situação de uma tensão que tem as suas raízes mais sociais e políticas do histórico do apartheid na África do Sul. E uma resposta em termos de retaliação, como infelizmente o vi a Renamo a tomar um posicionamento oficial nesse sentido, eu penso que seria uma situação trágica. O que temos que fazer neste momento é apoiá-los, é poder tomar medidas, e o nosso governo está a intervir muito bem ao fazer o repatriamento daqueles cidadãos que estão em situação crítica. Mas uma situação de retaliação, eu penso que entraríamos numa crise diplomática desnecessária e, no lugar de solução, nós agravaríamos ainda mais a situação.
1: Vamos olhar para o terceiro e último ponto. O bispo de Quelimane, Dom Zoro Sitor Afonso, de 54 anos, foi assassinado a tiro este sábado, 6 de junho, no interior da sua residência episcopal na província da Zambésia. E que impacto poderá ter este assassinato de Dom Zoro Sitor Afonso na percepção da segurança pública em Moçambique, sobretudo quando a vítima é uma figura religiosa de elevada relevância social e moral?
0: Bom, é uma situação triste, lamentável, mas também é visível e perceptível para o mundo e para os moçambicanos que o país tem estado a fazer um esforço para reforçar a questão da segurança. O que se tem que fazer agora é ter a serenidade e acreditar que as instituições, sobretudo o CERNIC, vai fazer um trabalho de fundo, de base, para poder esclarecer. Uma situação que poderá ficar mal será se não haver esclarecimento, se não haver resposta, se não haver seguimento a isso. Mas, para já, não há necessidade de nos antecipar e nos precipitarmos em encontrar culpados, mas, claramente, que enquanto não houver um esclarecimento definitivo, isto pode significar um retrocesso e beliscar um pouco pela negativa os esforços que estão-se a fazer para tornar o país cada vez mais seguro. Com essas questões todas de controle dos raptos, esta questão toda de controle do tráfico de drogas, desta questão da criminalidade. Mas, portanto, é uma situação, não é habitual para uma província como Zambésia, a cidade de Quelimane, é uma situação pontual. Eu acredito que nos próximos dias as entidades vão poder dar alguns esclarecimentos sobre os contornos desse crime.
1: E tendo em conta a repercussão nacional e internacional do caso, há quem veja este crime como um episódio isolado e há quem enquadre num contexto mais amplo de violência e criminalidade. Na sua análise, é que sinais devem ser observados para compreender o verdadeiro significado deste assassinato?
0: Não, há elementos que apontam para uma situação isolada. Primeiro é o contexto territorial onde ocorre. Segundo é o próprio ator envolvido, portanto a vítima, que é um líder religioso, e o espaço onde estava, que era mesmo no lugar onde vivem os bispos ou os padres da Igreja Católica. Portanto, isto não é uma situação, um crime comum em Moçambique. Então, e o próprio ator não é uma figura polêmica, pelo que se sabe agora, que estava dentro do contexto religioso a efetuar reformas. Isto também é de um conhecimento público, e os próprios religiosos da Igreja Católica, os padres também reconhecem e assumem isso. Agora, não há neste momento elemento para, a partir deste caso, generalizarmos e pormos em causa todos os progressos que estamos a ter dentro do contexto de combate à criminalidade, mas insisto no ponto de que há de haver necessidade de rapidamente haver um esclarecimento para sossegar os ânimos. Vai-se lembrar, Chauque, quando houve o suicídio daquele gestor do banco, também se correu-se para tentar trazer uma interpretação política, questões que têm a ver com o negócio, com a banca, etc., mas que as investigações vieram mostrar que tratou-se efetivamente de um suicídio. Então, há de haver necessidade de podermos ter a calma, termos a serenidade para deixar com que as instituições funcionem e que estas instituições também sejam céleres na investigação e na conclusão para poderem comunicar à sociedade e ao mundo.
1: Muito obrigado, Delcio Alfazema, pela sua presença aqui nos estúdios da Rádio Moçambique, neste que é o habitual espaço de análise dos assuntos que marcaram a semana. O Jornal da Noite, a Primeira-Dama da República, Geta Chapo, inaugura amanhã no distrito de Busa, em Sofala, o Centro de Saúde de Gruja, uma unidade sanitária do tipo 2, concebida para melhorar o acesso da população aos serviços médicos essenciais e reduzir as longas distâncias percorridas pelas comunidades em busca de cuidados de saúde. O secretário-geral da Frelimo, Sheikh Abubakar, inicia esta segunda-feira uma visita de trabalho à província de Manica, com o principal objetivo de avaliar no terreno o grau de preparação da 11ª Conferência Nacional de Quadros, que terá lugar de 21 a 23 de agosto próximo na cidade de Chimoio. 9 feridos, dos quais 2 em estado grave, 270 casas destruídas parcial ou totalmente, o resultado de um vendaval que fustigou este sábado a localidade de Xunjota, no distrito de Muembe, no Niassa. Pinto Catawa.
2: Dos feridos graves, uma é menor de 3 anos com a mãe. Ambas contraíram ferimentos por queda de habitação e seguem transferidas do centro de saúde da sede do distrito de Muembe para o Hospital Provincial de Lixinga. Dados preliminares indicam que o vendaval afetou 275 famílias, o correspondente a 1.205 pessoas. O administrador do distrito de Muembe, Cássio Mabud, disse que o fenômeno destruiu também totalmente a cobertura da maternidade da secretaria da localidade. Segundo o administrador, as famílias afetadas estão expostas ao relento e necessitam de assistência pontual de alimentos e kits de abrigo.
3: Das casas construídas de forma precária, com a destruição parcial, temos o registro de 214 e 26 que foram danificadas por completo. E em termos de casas convencionais, temos o registro de 9 que completamente ficaram danificadas e 21 parcialmente danificadas.
2: Questionado se o mau tempo teria causado vítimas mortais, o administrador respondeu o seguinte:
3: são dados preliminares e que neste momento, em termos de registro de percas humanas, ainda não consta nas nossas informações e do trabalho que a Comissão Conjunta efetivou. Não consta esse dado.
2: Administrador do distrito de Muembe, Cássio Mabudo, e os contornos da tempestade que fustigou na tarde deste sábado a localidade de Xuanjota, posto administrativo de Chiconono, província do Niassa. De Lixinga, Pinto Catawa.
1: Na página internacional, subiu para 488 o número de casos de Ebola na República Democrática do Congo. O número inclui 86 mortos. As autoridades de saúde naquele país justificam que os casos tendem a aumentar devido à rápida e contínua transmissão comunitária. O tempo. Amanhã a cidade de Tete poderá ser a mais quente do país, com uma temperatura máxima de 31 graus centígrados. Segue Nampula e Pemba com 30 graus. Quelimane, 28. Inhambane, Vilanculo e Beira, 27. Maputo e Xai-Xai, 26. Lixinga, 24. E finalmente Chimoio com 22 graus centígrados. E pronto, amigo ouvinte, o Jornal da Noite da Rádio Moçambique fica por aqui. Esteve na companhia de Jerónimo Wamba na sonorização, Ernesto Chauque na edição e apresentação. Boa noite.

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0: Giga Vishnu. Vishnu Ragao.
1: Mexico Group. Attentato. Obrigado. Boa noite e obrigado pela vossa presença.
2: Boa noite, Sr. Paulo. Boa noite.

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2: Dentro de alguns instantes, vamos estabelecer contato com os nossos colegas da Antena Nacional para a transmissão de serviço noticioso. Esteve na companhia de Mário Felipe Santana Abelha.

0: 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Boa noite.
1: Gerson Alexandre, ouvinte, boa noite. O presidente da República, Daniel Chapo, recebe garantias para a implementação de um projeto de construção de 112 pontes que serão instaladas ao longo do país. A garantia, neste sentido, foi apresentada este domingo em Washington, D.C., por Paulo Sullivan, presidente de negócios internacionais de uma empresa norte-americana denominada EcoBridge. O detalhe com o enviado especial da Rádio Moçambique a Washington, o jornalista Madison.
2: Segundo Paulo Sullivan, a firma internacional está interessada em trabalhar em estreita colaboração com o governo de Moçambique na área de infraestruturas.
3: Tivemos a oportunidade de falar sobre o progresso deste projeto e demonstrar o nosso compromisso contínuo em servir não apenas o povo de Moçambique, mas também a relação mais ampla entre Moçambique e os Estados Unidos da América. Acho que o presidente Chapo falou sobre o profundo compromisso com o progresso como os resultados. Acho que as palavras são importantes, mas as ações são muito mais. E penso que estamos num bom caminho para a implementação destes projetos e mais.
2: Refira-se que o presidente Daniel Chapo está em Washington, D.C., para co-presidir o Fórum Fragilidades ao lado de Ajay Banga, presidente do Grupo Banco Mundial. A cimeira arranca esta segunda-feira e vai reunir mais de 3 mil participantes no encontro a decorrer em formato híbrido. Rádio Moçambique, Mohamed Jani, Washington, D.C.
1: O antigo presidente da República de Moçambique, Joaquim Chissano, manifesta profundo pesar pelo falecimento de Dom Osório Setor Afonso, bispo de Quilimane, numa mensagem de condolência dirigida ao presidente da Conferência Episcopal de Moçambique, arcebispo de Nampula, Dom Inácio Sauri. Na carta, Chissano afirma ter recebido a notícia com profunda consternação e apresenta as suas mais sentidas condolências à Igreja Católica em Moçambique, ao clero, aos religiosos e aos fiéis católicos, destacando a dimensão da perda para a comunidade religiosa e para o país. O antigo chefe de Estado recorda Dom Osório como um pastor dedicado, a cuja vida foi inteiramente consagrada ao serviço de Deus, da Igreja e do povo moçambicano. Sublinha ainda que o bispo se distinguiu pelo testemunho de fé, humildade, espírito de serviço e compromisso com os valores do Evangelho. Segundo o Ministério Episcopal de Dom Osório foi marcado por uma entrega generosa à missão pastoral, deixando um legado de dedicação à proximidade e esperança junto das comunidades que serviu. A sua morte, acrescenta, representa uma perda profundamente sentida para a Igreja Católica e para Moçambique. Na mesma mensagem, o antigo estadista moçambicano condena o que classificou como um ato hediondo e defende que as autoridades competentes realize um esclarecimento completo das circunstâncias em que ocorreu o lamentável acontecimento para que a verdade seja apurada. A primeira-dama da República, Guiada Chapo, inaugura esta segunda-feira no distrito de Buza, província de Sofala, o Centro de Saúde de Gruja. Trata-se de uma unidade sanitária do tipo 2, concebida para melhorar o acesso da população aos serviços médicos essenciais e reduzir as longas distâncias percorridas pelas comunidades em busca de cuidados de saúde. De acordo com um comunicado de imprensa da Presidência da República, recebido na nossa redação, a infraestrutura A estrutura resulta da campanha solidária Um Moçambicano, Um Medical. É uma iniciativa que mobilizou contribuições de cidadãos e instituições em prol da melhoria das condições de vida das populações. O secretário-geral da Frelimo efetua esta segunda-feira uma visita de trabalho à província de Manica para avaliar o grau de preparação da 11ª Conferência Nacional de Quadros, agendada para agosto próximo na cidade de Chimoio. No âmbito da sua visita, Shaquille Abubakar vai reunir com os órgãos locais da Frelimo para se inteirar do seu funcionamento, bem como transmitir orientações com vista à dinamização das ações em curso, tratando-se da província que acolherá a estratégica reunião de agosto próximo. A 11ª Conferência Nacional de Quadros será o culminar de um amplo movimento político de reflexão iniciado nos comitês de círculos, devendo definir estratégias orientadoras para o futuro do partido e de Moçambique. O presidente Cyril Ramaphosa diz que o governo está determinado a não permitir que oportunistas explorem a questão da imigração ilegal para desestabilizar a África do Sul. Numa declaração à Nação este domingo, Ramaphosa reiterou que a África do Sul não há espaço para xenofobia, racismo ou qualquer forma de intolerância. Correspondente Eduardo Figurão.
4: O presidente sul-africano deixou claro que apenas os funcionários governamentais devidamente autorizados podem agir contra violações da lei, incluindo a lei de imigração. O presidente Cyril Ramaphosa enfatizou que nenhuma pessoa singular tem permissão para confrontar alguém na rua e exigir um comprovativo de nacionalidade. Ramaphosa defende uma África do Sul onde todas as pessoas que entram no país o façam legalmente. Uma África do Sul onde as leis de imigração são respeitadas e aplicadas. Uma África do Sul onde as empresas concorrem de forma justa. E uma África do Sul onde as comunidades se sintam seguras e protegidas. Rádio Moçambique, Eduardo Figurão, Joanesburgo.
1: O tempo. A cidade de Tete poderá registrar esta segunda-feira 31 graus centígrados de temperatura máxima, seguida por Nampula e Pemba com 30 graus. Para Quelimane prevê-se 28 graus. Em Inhambane, Vilanculo e Beira, 27. Maputo e Xaixai, 26. Lixinga, 24. E por fim, Chimoio, com 22 graus centígrados de temperatura máxima. Eu foram as notícias das 21 horas. É próximas a uma.

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Vamos levar até si a nossa música como prato forte para este nosso encontro e ainda os programas Sons e Ritmos do Moçambique, na companhia de Carlos Anselmo, bem como o programa Clássicos ao Domingo. Vamos agradecer pelo fato de nos ter escolhido como sua companhia a esta hora e desejar, acima de tudo, uma ótima escuta. Para abrir musicalmente esta hora, convidamos Mingas para passar aqui a sua classe com o seu Utati Sola.

Uma das músicas de registro desta cantora moçambicana, atualmente a residir no Brasil, Lena Baula, com o seu Munangue, extraído do disco Kumlango. Ouvimos ainda de Isabel Novella o tema For My Father. Segue-se Kijana, de Jimo Mendes, músico das terras de Nampula. Nampula que foi palco na última semana do Fórum de Turismo, que juntou vários intervenientes desta área naquela província do norte do país.

0: Ouvimos Pangira dos Maçucos, esta banda que se destaca no panorama musical aqui de Moçambique. Para trás, um dos legados também do músico moçambicano das terras de Sofala, Ndongwe, de David Mazembe.
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Este é o sexto mês do ano, amigo ouvinte, em que iremos celebrar, no próximo dia 25, os 51 anos da nossa independência. A música prossegue e desta vez convidamos-te a casa para passar aqui a sua classe com o tema A Luta Continua, tal como dizia Samora Moisés Machel, o primeiro presidente de Moçambique independente.

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O Pentaná é um dos temas que ficou no registro de Zena Bacar na banda Eu Puro. Fica ainda para trás o tema Takashai Shen de Cisa Kelma Tromba. Estamos a caminhar para a hora 1. Quando lá chegarmos, vamos atualizar para si o essencial da informação. Dos bons rapazes, vamos ouvir Cadim Fumá, ou seja, Eu Não Quero. E você não vai querer sair da nossa frequência de certeza absoluta.

0: Os Goruana fecharem a primeira hora do nosso encontro de hoje. Já a seguir, vamos atualizar para si o essencial da informação. 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
1: Boa noite. As notícias apresentadas por Ernesto Chauk. Governo pretende dinamizar a implementação dos projetos de resiliência, desenvolvimento económico e combate às desigualdades sociais no país. É uma pretensão inserida na participação esta segunda-feira do Presidente da República, Daniel Chapo, no Fórum de Fragilidades 2026 a ter lugar na capital norte-americana, Washington, D.C. O detalhe com o enviado especial da Rádio Moçambique a Washington, jornalista Mohamed Jan.
2: Trata-se de um evento que vai redesenhar estratégias eficazes para o alinhamento de esforços entre o Banco Mundial e parceiros estratégicos para um financiamento com impactos duradouros na perspectiva de desenvolvimento. O evento do Banco Mundial, a decorrer aqui em Washington, D.C., a partir de segunda-feira, acontece numa altura em que o governo continua a redesenhar estratégias para o desenvolvimento econômico do país, combate à pobreza e desigualdade, sobretudo nas zonas mais vulneráveis e em conflito. Para o acadêmico e analista de política internacional, Hilário Chacate, a participação de Moçambique no Fórum Fragilidades projeta o país na atração de novos financiamentos. Washington, D.C., Rádio Moçambique, Mohamed Jani.
1: O antigo presidente da República, Joaquim Chissano, descreve Dom Osório Afonso, que perdeu a vida sábado em Quilimane, como um padre de trato fácil e próximo à comunidade cristã. Apesar de pouco contato que manteve com Dom Osório, Joaquim Chissano diz que, enquanto desempenhou as funções de bispo auxiliar de Maputo, o clérigo foi uma referência no serviço da Igreja e da população.
3: Fazia trabalho nas paróquias e aqui vinha raramente, foram apenas 2 anos que ficou aqui. Ainda esperávamos ouvir muito dele porque a bagagem que ele trouxe da sua preparação é muito grande e esperávamos sempre uma contribuição muito grande na nossa igreja.
1: Já o vigário judicial da Arquidiocese de Maputo, o padre Hilário Francisco, afirma que a Igreja Católica vive um momento de choque e descrença pelo passamento físico do bispo da Diocese de Quilimane. O secretário-geral do Sindicato Nacional de Jornalistas enaltece o contributo de jornalista e assessor do gabinete do primeiro-ministro, José Sixpence, para o desenvolvimento e consolidação do jornalismo moçambicano. Reagindo à morte sábado de José Sixpence, Farouk Sadiq recorda o seu desempenho na cobertura dos assuntos ligados à Assembleia da República.
4: Foi um jornalista com uma excelente participação nas suas atividades profissionais, quer primeiro no jornal Domingo, para o qual trabalhou, quer mais tarde para o gabinete do primeiro-ministro como assessor de imprensa, mas também teve um papel fundamental na criação da rede de jornalistas parlamentares de Moçambique, teve um papel fundamental nos órgãos do SNJ, da qual participou.
1: Por sua vez, o jornalista e delegado da Sociedade de Notícias, Emmanuel Nica, Jorge Rungo, classificou de devastadora e trágica a morte de seu amigo e colega, José Sixpence. O assessor do gabinete do primeiro-ministro, José Sixpence, perdeu a vida este sábado em Maputo, vítima de morte súbita. Autoridades moçambicanas repatriaram este domingo o segundo grupo de moçambicanos vítimas dos ataques xenófobos na província sul-africana de Cabo Ocidental. Correspondente Eduardo Figurão.
5: Trata-se de 169 compatriotas, incluindo 16 menores, que foram forçados a abandonar as zonas de Mossel Bay e Hermanos, nos arredores da cidade do Cabo. O cônsul de Moçambique, em Joanesburgo, Guilherme Tamel, revelou que este sábado houve mais uma marcha violenta na zona de Devington, nos arredores de Joanesburgo, sem o registro, por enquanto, de vítimas moçambicanas. Os ataques xenófobos na África do Sul já provocaram a morte de 9 moçambicanos e afetaram diretamente mais de 1000. Rádio Moçambique, Eduardo Figurão, em Joanesburgo.
1: Na página desportiva, a Seleção Nacional de Futebol A, os Mambas, foi goleada esta segunda-feira pela sua similar de Umá por 4-1 em jogo de caráter particular realizado em Jakarta, capital da Indonésia. Na próxima terça-feira, os Mambas voltam a jogar, desta feita contra os donos da casa, a Seleção da Indonésia. Os pupilos Chiquinho Conde, agora sem mexer, Domingues e Reinildo Mandava, preparam-se para a estreia de grupo de qualificação a CAN 2027. Moçambique está inserido no grupo J, Senegal, Moçambique, Sudão e Etiópia. O tempo. Esta segunda-feira, a cidade de Tete será mais quente do país, com uma temperatura máxima de 31 graus centígrados. Seguem as cidades Nampula e Pemba, com 30 graus. Quelimane, 28. Inhambane, Vilanculi, Beira, 27. Maputo e Xai-Xai, 26. Lixinga, 24. E, por último, Chimoio, com 22 graus centígrados de temperatura máxima. Foram as notícias a esta hora.

0: Vamos nos concentrar na saúde do povo. Esta que é a nossa ideia. A nossa Assembleia da República aprovou uma nova lei de saúde que permite-nos cuidar do povo lá na base. Construirmos muitos postos de saúde comunitários lá na base, para termos menos enchentes nos centros de saúde e termos menos enchentes nos hospitais. E é isto que nós vamos apostar. E vamos continuar a trabalhar dia e noite para cuidar do nosso povo. Esteja onde estiver, mesmo que esteja a 52 quilômetros, se não conseguirmos fazer chegar o hospital lá, se não conseguirmos fazer chegar um centro de saúde, no âmbito dos cuidados de saúde primário, que é cuidar o povo lá na base, nós vamos construir postos de saúde comunitário para podermos cuidar do nosso povo.
1: Presidente da República, Daniel Chapo.

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3: Atualizamos para si o essencial da informação a esta hora. Vamos levar até si mais uma proposta. Desta feita, o programa Sons e Ritmos de Moçambique, na companhia de Carlos Anselmo. Ótima escuta.
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0: Olá África, olá mundo. Está no ar o Sons e Ritmos de Moçambique, a nossa montra obrigatória da música moçambicana, numa parceria que une a RTP África e a Rádio Moçambique para levar o melhor da nossa identidade aos quatro cantos do mundo, com a condução de Carlos Mponda. E começamos em grande, acabamos de ouvir as sonoridades contagiantes de Assa Matusse com os temas Dry My Tears e Amriza, duas autênticas pérolas que fazem parte do mais recente EP da artista, que continua a encantar-nos com a sua sensibilidade e voz inconfundível.
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0: Uma mensagem forte, necessária e carregada de sentimento. Nos Matam Porquê é o grito artístico de Yada Angel, uma das vozes mais promissoras da nossa praça, que usa sua arte para trazer reflexão e dar voz a causas profundas da nossa sociedade. Quem chega agora ao nosso palco é Prince Solomon, trazendo a envolvência do tema Sou Tua Menina, Deixa-te Levar.
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Que sequência fantástica aqui no Sons e Ritmos de Moçambique. Viajamos pela sensibilidade de Prince Solomon em Sou Tua Menina e fomos ao ritmo contagiante e inteligente de Hernani, um dos maiores pilares do nosso hip-hop. E por falar em rimas com alma, também tivemos o talento de Freakson. Para quem acompanha a sua linha, sabe bem. Freakson é aquele artista moçambicano que tem o dom raro de transformar vivências reais em música honesta, profunda e puramente visual. Com seu estilo muito próprio, ele mistura o rap, a poesia e o storytelling para criar obras conceptuais que unem a nossa identidade, a família e a reflexão social. Uma salva de palmas para a nossa juventude criativa.

duas propostas, duas abordagens modernas ao Afropop e a Kizomba que estão a dominar as pistas e as rádios. Ouvimos Slowly com Mais Um Pouco e Twin Fingers com o sucesso Amor Não É Para Doer. E aqui vai um detalhe, o talento corre mesmo nas veias desta dupla de irmãos. A família dinâmica da nossa música em grande plano aqui nos Sons e Ritmos de Moçambique.

Falar de O Caule Simani é falar da gênese, da espinha dorsal da nossa música popular. O Azimbo é, sem sombra de dúvidas, um dos maiores monumentos vivos da cultura moçambicana. A sua voz atravessou gerações, internacionalizou a nossa marrabenta e continua a ser uma escola para todos os que decidem cantar Moçambique. Que privilégio podemos celebrar o seu legado. E fechamos a nossa viagem de hoje com as atenções viradas para outro mestre das cordas e do afrojazz. Vem aí o mestre Jimmy Lhulho. E atenção às novidades. O virtuoso guitarrista já está a aquecer os motores e a preparar os dedos para um grande concerto de comemoração dos seus 40 anos de carreira, diga-se brilhante e galardoada. Podem esperar um espetáculo memorável com convidados especiais e aquela fusão perfeita de ritmos a que já nos habituou.

0: O Sons e Ritmos de Moçambique de hoje fica por aqui, mas a música, essa nunca para. Fiquem na companhia do mestre Jimmy Luto até para a semana, aqui na RTP África e na Antena Nacional da Rádio Moçambique. O abraço forte é de Carlos Mponda.
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2: Para trás, a companhia de Carlos Anselmo no programa Sons e Ritmos de Moçambique.

0: Vamos atualizar de seguida o essencial da informação. São 2 horas em Moçambique.
1: Boa noite. As notícias apresentadas por Ernesto Chouk. Governo pretende dinamizar a implementação dos projetos de resiliência, desenvolvimento económico e combate às desigualdades sociais no país. É uma pretensão inserida na participação esta segunda-feira do Presidente da República, Daniel Chapo, no Fórum de Fragilidades 2026 a ter lugar na capital norte-americana, Washington, D.C. O detalhe com o enviado especial da Rádio Moçambique a Washington, jornalista Mohamed Jan.
2: Trata-se de um evento que vai redesenhar estratégias eficazes para o alinhamento de esforços entre o Banco Mundial e parceiros estratégicos para um financiamento com impactos duradouros na perspectiva de desenvolvimento. O evento do Banco Mundial, a decorrer aqui em Washington, D.C., a partir de segunda-feira, acontece numa altura em que o governo continua a redesenhar estratégias para o desenvolvimento econômico do país, combate à pobreza e desigualdade, sobretudo nas zonas mais vulneráveis e em conflito. Para o acadêmico e analista de política internacional, Hilário Chacate, a participação de Moçambique no Fórum Fragilidades projeta o país na atração de novos financiamentos. Washington, D.C., Rádio Moçambique, Mohamed Jani.
1: O antigo presidente da República, Joaquim Chissano, descreve Dom Osório Afonso, que perdeu a vida sábado em Quilimane, como um padre de trato fácil e próximo à comunidade cristã. Apesar de pouco contato que manteve com Dom Osório, Joaquim Chissano diz que, enquanto desempenhou as funções de bispo auxiliar de Maputo, o clérigo foi uma referência no serviço da igreja e da população.
3: Fazia trabalho nas paróquias e aqui vinha raramente, foram apenas 2 anos que ficou aqui. Ainda esperávamos ouvir muito dele porque a bagagem que ele trouxe da sua preparação é muito grande e esperávamos sempre uma contribuição muito grande na nossa igreja.
1: Já o vigário judicial da Arquidiocese de Maputo, padre Hilário Francisco, afirma que a Igreja Católica vive um momento de choque e descrença pelo passamento físico do bispo da Diocese de Quilimane. O secretário-geral do Sindicato Nacional de Jornalistas enaltece o contributo de jornalista e assessor do gabinete do primeiro-ministro, José Sixpence, para o desenvolvimento e consolidação do jornalismo moçambicano. Reagindo à morte sábado de José Sixpence, Farouk Sadiq recorda o seu desempenho na cobertura dos assuntos ligados à Assembleia da República.
4: Foi um jornalista com uma excelente participação nas suas atividades profissionais, quer primeiro no jornal Domingo, para o qual trabalhou, quer mais tarde para o gabinete do primeiro-ministro como assessor de imprensa, mas também teve um papel fundamental na criação da rede de jornalistas parlamentares de Moçambique, teve um papel fundamental nos órgãos do SNJ, da qual participou.
1: Por sua vez, o jornalista e delegado da Sociedade de Notícias, Manica, Jorge Rungo, classificou de devastadora e trágica a morte do seu amigo e colega José Sixpence. O assessor do gabinete do primeiro-ministro, José Sixpence, perdeu a vida este sábado em Maputo, vítima de morte súbita. Autoridades moçambicanas repatriaram este domingo o segundo grupo de moçambicanos vítimas dos ataques xenófobos na província sul-africana de Cabo Ocidental. Correspondente Eduardo Figurão.
5: Trata-se de 169 compatriotas, incluindo 16 menores, que foram forçados a abandonar as zonas de Mossel Bay e Hermanos, nos arredores da cidade do Cabo. O cônsul de Moçambique, em Joanesburgo, Guilherme Tamel, revelou que este sábado houve mais uma marcha violenta na zona de Devington, nos arredores de Joanesburgo, sem o registro, por enquanto, de vítimas moçambicanas. Os ataques xenófobos na África do Sul já provocaram a morte de 9 moçambicanos e afetaram diretamente mais de 1000. Rádio Moçambique, Eduardo Figurão, em Joanesburgo.
1: Na página desportiva, a Seleção Nacional de Futebol A, os Mambas, foi goleada esta segunda-feira pela sua similar de Umar por 4-1 em jogo de caráter